Sí, madre.

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0: Vou dar um gritão aí. Isso é fulô de Mandacaru. Mas a partir de agora, é chegado o momento em que os cabras que estão sofrendo, ruendo, as meninas que estão ruendo também, vão se acabar mais ainda. Inclusive, rapaz, tá um calor da gota. Meninas, eu posso abrir um botão na minha camisa? Posso? 15 anos de fulô de Mandacaru. A cada ano uma nova emoção. E a gente só tem a agradecer a todo o Brasil, a todo o Nordeste, mas principalmente a minha terra amada Caruaru. Muito obrigado, Caruaru! Vocês fazem parte da nossa história, sempre farão. Puxa, Armani!
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1: Ao vivo aqui, ó. Facebook ao vivo. Mostra a galera aí, vai, mostra aí.

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1: 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Vem, camarada!

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0: Quem gostou, vai de palma pra nós. Viva Gonzagão! 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Oh, paixão.
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0: E aí, tá sabendo da festa hoje?
1: Tô sabendo sim. Você vai?
0: Claro, não tem como perder. E você?
1: Vou também, tô colada.
0: Então a gente se vê mais tarde.
1: Tá.
2: Poxa, Samuel, quem é essa garota? Você tá fazendo o que aqui? Eu tô te ligando há muito tempo, te esperando pra ir pro forró. E você aqui, bebendo com seus amigos?
0: Não é dela disso que você tá pensando. A gente tava só resenhando aqui porque é São João, amor.
2: Então é assim, né? Você que sabe da sua vida, tá certo? Tchau.
3: E aí, a gente ainda vai?
4: Ô, irmão, não tem como perder hoje, não. Virgílio, Alcimar Monteiro, quem ainda tem open bar de licor, a gente vai perder.
3: Claro que não.

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Beleza, bom dia, Ubaitaba, Ouro Leal, Maraú, Itacaré, graças a Deus, Pai Poderoso. Muito obrigado por esse novo dia, por essa manhã maravilhosa. Eu te agradeço, meu Pai, por tudo na minha vida, na vida da minha família, dos meus 20, direção, locutores, comerciantes, comerciários, todos entregues nas tuas mãos, no nome do Pai, do Filho e do Espírito Santo. Quem crê, diga amém, graças a Deus. 5:34, acorda, Ubaitaba, acorda, Ouro Leal. Olha a hora, minha gente!

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0: Beleza, beleza. Ferrugem também aí. Meu amigo Ferrugem tá na linha. Meu amigo Ferrugem, nosso taxista aí, ele tá curtindo a fumaça do gongo desde as 5 horas da manhã. Ferrugem, bom dia.
1: Manda um alô para nós aí, meu amor. Vou esperar você mandar um alô aí, viu? Os taxistas da rodoviária. Tchau, bom dia, bom dia. Tchau, tchau.
0: Meu amigo Ferrugem.
1: Já falando, né?
0: Ferrugem, meu amigo Ferrugem, um abraço para você, para todos os taxistas aí da rodoviária aí. É isso aí, ele manda o alô dele e manda dos colegas dele também. Ferrugem, um abraço para você, meu irmão. Vamos lá, hein, Aurélio, vamos lá.
2: Bom dia, neguei. Como é que está? Como é que passou ontem à noite? Olha, não olha o coração, viu? Porque o coração é fraco. Eu mesmo passei muito bem, dor de cabeça. Que nervosa. É. Mas a gente sabe que Deus faz, tá bem feito. Né?
0: Muito bem, muito bem.
2: Isso aí. A lembrança, todo mundo aí. Como tá a esposa. Diga ela também que é o coração. Porque o negócio é feio. A gente não esperava isso aí, não, né?
0: É verdade, verdade.
2: Mas é assim mesmo. E acorda a flora pra botar milho pra galinha. É, Florinda, acorda. Florinda na Rua da Saudade, acorda pra ver o dia. Tá tudo bem aí, né? Então tá bom. Bota minha música, viu?
0: Sim, senhora.
2: A lembrança tudo escorrega.
0: Pronto, pronto. Mando sim, mando sim.
2: Manda uma pomada dessa de São Caetano pra mim aí, neguinho.
0: Pronto.
2: Eu tô em cima da. Não posso andar quase.
0: Pronto, a gente vai ajeitar aqui.
2: Do derrame ainda.
0: Pronto, pronto. Tranquila, minha patroa. Aqui também, quem fala com a gente aqui também é nosso amigo Jonas, taxista. Jonas, um abraço para você, bom dia. Ô, meu querido Ferrugem, você quer que música, Ferrugem? Bota aí, manda aí.
3: Muito bom dia, meu querido neguinho. Aquele abraço para você. Que seleção é essa, neguinho? Que seleção é essa, neguinho? Deus me livre. Deus abençoe a todos nós. Um bom dia aí para a Cruzinha em Nova Canaã. Maria Conceição aqui em Aurelinho Leal. Cosminho da Beleza Cosmético. Joãozinho de Casanova. Cito. Também um bom dia aí para todos aqueles que estão na escuta aí. Da 87.9 Ubaitaba FM. Neguei, passa aí pra mim, por favor, aquela música de Sandro Lúcio. Casamento não segura ninguém, neguei. Eu quero ouvir ela. Se você puder, toca aí pra gente, viu, meu querido?
0: Ah, okay,
3: Jesus
0: okay.
3: Te abençoe, Jesus te proteja. Onde quer que vá, onde quer que esteja, meu querido. Bom dia!
0: Beleza, Kit, daqui a poucos instantes a gente toca essa música, é verdade. Quem não faz, toma, né? A palavra é essa aí, quem não faz, toma. É? Vinícius botou aquele menino do Vasco na cara do gol. Teve o pênalti, o rapaz não concluiu. Perderam muito gol. O goleiro deles é muito bom e o da gente é ruim. Toda bola que vai no gol é gol. E aí aconteceu aquilo ali, aquele fracasso, né? Goleiro ruim, ruim mesmo, esse goleiro da seleção brasileira. Só que o ataque fez a parte dela, né? Botou o cara na cara do gol, fez pênalti ali, perdeu o pênalti, mas só que, né, quem não faz a história é essa, quem não faz toma. Bom, águas passadas, agora só daqui a 4 anos, né? Mas continuamos, somos brasileiros, que nós somos brasileiros, nós temos muito orgulho de ser brasileiro, porque brasileiros têm energia. 6:04.
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0: São aqui para Gessé, Roberto, Claudinho, todo o pessoal curtindo fumaça do gongo. Neguei, por essa a gente não esperava, mas é jogo, né? 11 contra 11. Por isso que é bom só gozar depois que, né? Só fazer. O pessoal quer fazer logo antes, aí pronto. Aí quer dizer, quem ficou por cima foi o que, né? Que ganhou. Fala, Tina! Bom dia, Tina!
5: Bom dia, neguei. Bom dia, neguei, na paz do Senhor Jesus. Que Deus proteja. Bom dia, Ubaitaba. Bom dia, Aurelino Leal. Bom dia para todos aqui de Ubaitaba. Nome do Senhor Jesus, nome do Pai, do Filho, do Espírito Santo. Amém.
0: Beleza, Tina.
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0: Beleza, beleza, Ferrugem. Rapaz, fala comigo, Ferrugem. Fala comigo, bebê.
1: Incomodam. 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
0: 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Eu mesmo estava com a dor no joelho, meu irmão, vou te dizer, conversei primeiramente com Deus, depois o professor estranho e depois essa pomada. Olha, tô aqui jogando bolão. Beleza, Cleonice do Zitão, bom dia.
2: Bom dia, Neguei. Que Deus venha dar um bom dia para todos nós, com muita paz. Mande um alô para todos nós aqui no Zitão.
0: Beleza, Cleonice, todo mundo aí no Zitão, um abraço. Cadê meu nego? É seu nego ou é nego de... Peraí. É seu ou é Edmeire? Edmeire.
3: Ô, Neguei, bom dia. Neguei, manda um bom dia para todos que cuja quase o coco. Neguei. Vou botar a música de Kiss do Picolé aí. Fazer um.

0: bajo, sí, botar los precios hay que bajarlo, sí, a los que vamos a pedir ahorita, vos. Valeu, ninguém, um abraço.
1: Beleza, beleza, legal. Segunda-feira, melhor segunda-feira do Brasil. Gente, não deixe ninguém tirar sua paz. Não. Todo mundo vive bem, todo mundo ganha bem, todo mundo vive bem, acabou. Isso é uma... não deixe ninguém tirar sua paz. Olha, você tem que fazer o seguinte. Você tem que fazer o seguinte. Deus lhe dá paz para você viver paz. Tudo isso aqui é passageiro. Tudo aqui na Terra é passageiro. Político, futebol, essas coisas, tudo é passageiro. O importante é não deixe tirar sua paz. Tudo é diversão. Deu, não deu. Vamos viver a vida. Oxe, aí se chateia, fica assim, mas que nada, tá todo mundo milionário aí, todo mundo cheio de do real, né? Então, beleza, são 6:15 aí? 6:14, cadê, negão? Cadê? Cadê aqui? Beleza, na Ubaitaba FM, 6:14.

0: Beleza, mandando aquele abração legal pra vocês aqui em Ubaitaba, Aldo Leal, Maraú, Itacaré, todo mundo curtindo Fumaça do Gol.
1: Vou ninguém vou botar a música de Ali Júnior aí, que a mulher pediu, tá bom?
0: Isso. Vou mandando aquele abração legal aqui. Neguinho, por favor, mande aquele abraço pra quem? Pra quem? Ah, sim. Estamos aqui, Neguinho, na Fazenda da Limeira, curtindo Fumaça do Gongo. Que bom, né? Que beleza. Isso é bom demais. Aonde é? Fazenda o quê? Da Limeira? Ah, sim. Toda...

bonito, hein? Ah, se tocar, tem. Se tocar, tem. 6:23, receba aí, ó.

0: Beleza, beleza. Mandando um abraço para onde só, Balseiro.
1: Os teus sonhos.
0: Os nossos canoeiros aí, os Balseiros, canoeiros, todo mundo curtindo. Fumaça do Bom, que bom. Ninguém toca aquela música bem gostosa pra gente. Qual é essa? Essa? Acorda, Itabiano, não. Vamos acordar, gente. Olha lá. 6:26.

0: Ferrugem, nossos taxistas. Olha o que tá, Ferrugem, segura essa aí, vai.
1: E eu acreditava.
0: A todos os taxistas da rodoviária, Ferrugem, manda aquele abraço legal. Ele já deu a voz aqui na rádio hoje, você.

0: De novo, né? Bora ouvir ele de novo aqui, nosso amigo Ferrugem. Cadê ele? Tá aqui na linha? Tá, Ferrugem tá na linha, rapaz. Ai, ai, toma.
1: Valeu, meu neguinho, valeu. Quando a Elizabeth acordar, que ela tá dormindo.
0: Elizabeth?
1: Ela acorda.
0: Tchau. Dona Elizabeth, pode acordar, dona Elizabeth. Está dormindo? Olha a hora, dona Elizabeth. São 6h33. Fala, esposo de Rosa.
1: Bom dia, Neguinho. Manda alô pra nós aí, Neguinho. Passa a música boa aí.
0: Aham. Cadê?
1: Tem que beber aquele café lá na casa de Val, lá no Zitão, viu?
0: Vamos tomar
1: café. Eu já fiz uma hora dessa.
0: É o Val, já fez o cafezinho, Val? Hein? Olha, o nosso amigo, meu sobrinho Lucas está lá. Nosso amigo também, é, Domingo de Bispo, né? Domingo Bispo também já está lá para tomar um cafezinho de Val, lá no Zitão. Quem mais? O Elton também, né? O Elton que trabalha aí no posto do... No posto Santa Teresinha também está lá. O Elton, diga a sua mãe, que eu já consegui a pomada de São Caetano para ela, viu? Tá aqui na minha mão, a pomada de São Caetano para ela já tá aqui. Viu, Elton? Diga a ela que a pomada que ela pediu de São Caetano. Ah, liga, só vejo fazer a propaganda e não tem. Procura essa pomada aqui, o Baitaba tem, todo canto. Já tá aqui na minha mão, viu? Diga o Elton aí. O Elton, se você estiver ouvindo, diga a sua mãe. A mãe também de vinho, que a pomadinha já tá, dela tá aqui, viu? Pomada de São Caetano.

0: Beleza, beleza. Quem foi que tirou essa música daqui, rapaz? Só podia ser quem? Mas vamos falar com ela. Será que ela está ouvindo? Que ela manda o áudio muitas vezes. Neguei, você mandou meu áudio? Beleza, vamos chamar a Naí. Naí, bom dia.
1: Oi, meu amigo Neguei, bom dia. Uma boa segunda-feira para nós todos. Que Deus livre nós de todo mal ruim. Todo mal ruim é caído por terra, em nome isso, de Jesus. Né?
0: Isso.
1: Vou mandar um alô para todos meus amigos e seus ouvintes, tá bom, Neguei? Hoje eu não estou muito bem, não, que o Brasil perdeu. Lasquei até minha camisa.
0: Não, faço isso não. Não faço isso não. Não laço camisa, não. É a nossa camisa do Brasil. A gente mantém o estilo que nós somos brasileiros. Nós somos brasileiros. É isso mesmo, né? É isso mesmo. Um dia da caça, eu tô do caçador, né? Não lasco, não, sua camisa. Eu mesmo tô aqui, ó. Tô vestido de Brasil. Sou brasileiro. Sou brasileiro. Fazer o quê? Né? Mas é isso, né? É, quando dá, dá. Quando não dá, não dá. A gente tem que estar preparado, né? Isso. Mas preparado também para a vinda do Senhor Jesus, né? Que tudo passa. Aqui na Terra tudo passa, né? Beleza, são 6h38. Deixa eu ver aqui, Neguei. Mande um abraço para a turma do Cacau. Estamos aqui ouvindo. Neguei, mande um abraço de Ibirapitanga para a nossa cambista. Nosso cambista, quem é? Gilson Cambista. Neguei, mande um abraço aqui. Piraúna. Isso, Piraúna está aqui também ouvindo. Fumaça do Gongo. Meu amigo Betão e também meu amigo Márcio. Valeu, Márcio. Foi boa.

0: Só os dois, é?
1: Hã?
0: Só os dois, é? Ah, pai. Ó, mandando aquele abração legal pra vocês aí, segundo, né? A segunda-feira maravilhosa.
2: Lá de Santarém.
0: Segunda-feira, viu?
3: Fiquei sabendo que mudou.
0: Segunda-feira maravilhosa, são 6h40.
3: Amor, por favor, me diga.
0: Vamos mandando aquele abração legal pra vocês, ó. Rapaz, a festa ainda continua de São Pedro, ainda tem Auro Leal, ainda tem o dia da cidade, o Baitaba, o quê? Ainda tem, rapaz, o pessoal gosta de festa, né? Gosta de festa! Olha, vou mandar um abração legal pra vocês, hein, tio? Pessoal aí da Gutenberg, já foi assinado aí já, viu? O trabalho da Gutenberg, viu? É, já foi assinado. Na sexta-feira, assinatura ali, ó, para fazer aí a Gutenberg, que beleza. Também 25 casas com mais, né, mais 10, dá 35 casas aí, né, o governo aí de Dona Gracinha, né, foi assinado aí. Então tem muitas coisas aí, agora é trabalhar, entregar esses, né, esses presentes para o Baitaba que merece. Principalmente ali na Gutenberg, que a gente chega ali na Gutenberg, é uma vergonha, né? É uma vergonha. Os moradores bons, gente boa, bacana. As crianças saem ali para estudar, né? Com chuva, né? Estão ali na Gutenberg há muitos e muitos anos que não se faz nada na Gutenberg. Ou melhor, nunca fizeram, né? E agora tem a assinatura aí do projeto dali, né? Da Gutenberg, no governo aí de Dona Gracinha. Deus abençoe. Que saia logo aí, porque esse pessoal fica tranquilo, um calçamento, uma coisa beleza ali, uma pracinha, né? Ali na rua Gutenberg aqui, vizinho aqui do Armandão, do Zitão, que precisa. É, levando. Agora é prática, botou na prática e aí botar para frente esse negócio. E tem aquelas casas lá também, que vai realmente, que vai dar muita gente, né? Parece que são 25 casas com mais 10, mais. Né? Mais 10, são 35 casas, mas para dar para aquela pessoa que precisa mesmo. Pega o documento daquela pessoa, vê quem é, que não tem sua casa. Já imaginou? Chega uma pessoa ali, pega uma casa, tem casa, e pega uma casa daquela dali, e aqueles que estão ali, pobre coitado ali, rapaz, pagando aluguel, se matando para pagar aluguel, e não tem a casa, e a pessoa que está com uma, duas, três casas. Então, isso não é importante. É fazer aí o cadastro desse povo para aquele que não tem capacidade de perceber. E outra coisa, e se perceber que tem casa, toma. Ah, tem uma casa de aluguel que está passada do nome. É dele, porque existe muita, né, muita articulação. Né? A casa está alugada, mas está dizendo que não é dele. Perceba direitinho, vá ao documento, busque. Se for dele, toma a casa e dê uma pessoa que não tem mesmo. Que não tem casa. Né? Que não tem casa. Tem muita gente aí morando de favor, muita gente morando de aluguel. Já imaginou a pessoa com sua casa própria, né? Já quebra um galhão, já é mínima despesa de aluguel, né? De aluguel. Mas pode aparecer aquele padrinhozinho ali, um vereador, ah, não, vamos dar ali a Bertano, mas não sabendo que Bertano ali tem casa, mas está com o nome de outra pessoa. Então, tem que saber, para distribuir essas casas, quem é que vai dar, né? Quem é que vai dar essas 35 casas que ajuda? Já imaginou 35 famílias, né? Na sua casa própria ali, bacana. Nem saber, né, para quem vai dar. Então, por isso aí, eu estou parabenizando aqui mais o governo de Dona Gracinha por essas casas, por a atitude também de fazer a Gutenberg ali. A Gutenberg é uma vergonha. A gente dentro da Gutenberg ali é lama para todo lado, é um bocado de pessoas boas, precisando de ajuda ali para poder. É, as crianças saem para estudar, aí chega na sala de aula, né? As mães têm um cuidado, os pais têm um cuidado, mas só que a rua não oferece. A rua não oferece. E agora, graças a Deus, eu estava lá na sexta-feira na assinatura e vou estar lá presente também na hora de começar a obra aí na rua Gutenberg. Tá bom? Então é isso aí. Então, vamos pedir a Deus que tudo isso aconteça, isso aí, no governo de Dona Gracinha. Vamos dar esse presente para esse povo, que esse povo da Gutenberg, o pessoal de Baitaba, merece viver uma vida de gozo como nós vivemos. São 6h45.

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0: Vem! Beleza, meu amigo Cito, Tina, fala, Tina.
2: Eu quero ver se vai acabar esse... vai acabar e você não vai passar meu áudio, viu?
0: De hoje, Tina, você tá acordou, tá? De hoje que eu passei seu áudio? Foi o primeiro que eu passei aqui, Tina? De hoje, Tina, que eu passei seu áudio, meu amor. De hoje, entendeu? Beleza, Tina, de hoje, Tina. Ah, Tina. Beleza, Tina. Um abraço para você, Tina. De hoje que eu passei. Então, vou mandar aquele abração legal para você. Aqui, negão, fala, negão.
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2: Oi, neguei, bom dia. Eu tô gostando que tu tá falando aí das casas populares, porque toda vez que dá as casas populares, as pessoas que já têm casa às vezes ganham. E quem não tem, nunca ganha. Como eu mesmo, nunca ganhei. Eu já moro aqui há 20 anos, nunca consegui uma casa. Pago aluguel até hoje.
0: Pois é, minha querida. O que eu chamo. Essa agora, essas casas aí agora, tem que ter uma fiscalização muito grande. Né? Muito grande, está lá, já está em. A obra já começou, entendeu? A obra já começou. E tem que saber para quem dá, porque eu já vi muitas coisas nessas casas populares aqui, inclusive aqui em Ubaitaba. Entendeu? Aqui em Ubaitaba. De gente ter casa, e receber casa, e alugar e vender. Então agora, nós da imprensa, somos fiscal do povo. Somos o fiscal do povo. Porque vai sair essas 35 casas, Dona Gracinha correu atrás, buscou, junto com seus deputados, né? Seus candidatos a deputados aí, né? Conseguiu, já está aí a empresa, né? E nós vamos estar, porque tem muita gente, já imaginou? Vocês que não têm sua casa, aí está ali, é contemplado, vá lá, dá o nome. Eu não sei como é que é o processo, como vai ser para distribuir, mas tem que ver quem vai ter. Tem casa? Ah, vamos saber se não tem uma casa alugada, se não está com o nome de uma pessoa, aí é dela, porque existe muita articulação. Mas dá para aquela pessoa que precisa, mas que precisa mesmo. Nós tivemos ali, na Casa Popular aqui, nós tivemos outros aí, teve gente que pegou casa e vendeu. Teve gente que pegou casa e vendeu. E gente precisando de casa para morar, casa de aluguel, ali, para naquele sacrifício, trabalhando para poder conseguir o seu pão de cada dia. Então, dessa agora, nós vamos ser fiscal do povo. Nós, todo mundo junto, principalmente eu. Né? Quem vai, quem é o dono da casa? Quem vai receber? Cadê? Quem foi? Vereador, eu falei, então pediu. Não! Tem que saber para quem vai dar essas casas. Se você não tiver casa, vai receber. Não tem casa, não. Vive de aluguel, ou está certo, direitinho. Vai passar por onde? Para a secretaria de da onde que começa lá da assistência social. A secretária trabalha direitinho, é competente, ela já tem todos os dados. Então, por isso, a gente vai ser fiscal desse povo aí, dessas casas, e vamos dar para esse povo que merece de Ubaitaba, tá bom? Então, nós vamos trabalhar em cima disso, de olhar, de fiscalizar.
4: De casa.
2: Ei, meu Deus, é verdade. Essa mulher que falou aí agora é verdade. É verdade, porque... essas casas populares que deu aí, a de, da Rua da Faisqueira, que vai para a Faisqueira, aí é aqui, antes da ponte, essas casas populares. Tem gente que eu conheço, que mora aqui em Lusitano, que eu conheço. Tinha duas casas.
0: Ah, brincadeira, negócio
2: desse. Ganhou essa casa lá. Ganhou essa casa, pegou essa casa, alugou, né? E depois pegou essa casa que ganhou lá das populares, pegou e vendeu. Eu digo, gente do céu, por que não dá, não faz uma fiscalização para ver quem tem, quem não tem, quem merece? Eu mesmo, meu agente de saúde me escreveu nessas casas, né? Eu, meu filho, como você sabe, que nós mora em casa cedida.
0: Verdade, verdade.
2: E aí, ele disse, olha, Clemice, você e seus filhos, seu filho... é o principal que mora em casa cedida. Então, eu não recebi, meu filho não recebeu. E gente que tinha duas casas, é recebeu, pegou lá e vendeu. Aí eu fui agora na... esse dia eu fui na Secretaria de Saúde, a menina disse que já tinha encerrado a inscrição. E que essas casas eram para as pessoas que perdeu a casa, que moravam em... em área de risco. Aí eu fui e falei para ela, eu digo, olha, mas agora vocês da... que vão dar casa, fiscaliza primeiro, porque tem muita com gente certeza. Que pegou casa com casa, e aí botou em área de risco e ganhou casa e pegou e vendeu. E às vezes as pessoas que precisam ficam sem. Agora vocês fiscalizam. Ela disse que agora vai ser diferente. Eu digo, peço a Deus isso. Que dê a quem precise.
0: E vocês são fiscal. E vocês? E vocês aí são fiscal também. Na hora que vocês. Pode, não é esse negócio de. Pode falar. Não, rapaz, vocês aí, Ubaitaba, entendeu? Você que precisa, que está aí, está de olho, conhece. Vocês são fiscal, vocês também têm que fiscalizar. Rapaz, peraí. Né? Então, está aí. A prefeita conseguiu aí essas 35 casas aí. Junto com os seus. Então, vai ver para quem vai dar essas casas. Que eu vejo tanta gente, meu Deus, pagando aluguel, trabalhando ali de faxina, trabalhando de não sei o quê, trabalhando na roça, trabalhando ali para se virar, para pagar aluguel, para fazer, né? E ser uma casinha, ser uma casa para poder morar, né? E a gente vê que precisa, mas que precisa, e que precisa mesmo. Agora você imagina, uma pessoa tem duas, três casas, pega mais uma, peraí, eu também é uma falta de muita consciência, viu? Depois de uma dessa eu vou embora, viu? É, falta agora, só que eu vou pegar no pé mesmo. Pego no pé mesmo, entendeu? Pego no pé mesmo. É preciso ter fiscalização. A moça, a senhora falou, e agora é uma pessoa que tinha duas casas, como conseguiu outra? Três casas, peraí. Só pensa só na sua barriga e a barriga do vizinho, a barriga do... E não dói não você saber que a pessoa paga ali 300, 400 conto de aluguel, 200, 250? Você não poderia ceder? Peraí, tenha paciência. Tchau a todos. Até amanhã, se Deus quiser.
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0: Valeu, Matheus.
1: Daqui pra frente é só pra frente.
2: Amém.
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1: Rapaz, porrada.
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7: Bom dia, você é ligado com a gente. Valeu pelo carinho, valeu pela sintonia aqui na sua Ubaitaba FM, a rádio que você sintoniza e fica sempre bem com a vida. E segue de música na sua melhor. Sintoniza você nos centros, nos bairros, nas fazendas. A você quer que se encontre, chegando essa aqui na sua melhor. Sintoniza.

7:37, 9:37, Nara Azevedo, sinal vermelho aqui na Suba Itaba FM, aqui no seu show da manhã, na apresentação Manda Veira. Se não...

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2: 9 horas e 46 minutos, 9h46. Você ligado com a gente, valeu pelo carinho, valeu pela sintonia na sua Ubaitaba FM. Na apresentação, eu, Amanda Vieira, levando, tocando muita música pra você.

0: 9 horas e 50 minutos, 9h50. Você é ligado com a gente. Bom dia. 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
0: 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Aguardando vocês lá para conferir essas promoções. 9 horas e 52 minutos aqui na Ubaitaba FM. 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Bom dia, o que está rolando para a gente hoje?
2: Bom dia, Amanda. Bom dia a todos os ouvintes da FM Ubaitaba. É, a relação da hidratação e o infarto, Amanda. Eu vou explicar de uma maneira bem simples. Imagina que o coração é uma bomba d'água e seus vasos sanguíneos são os canos. Se você bebe pouca água e o seu sangue fica grosso, parecendo um xarope ou um mel, para o coração conseguir empurrar esse sangue grosso pelo corpo, ele precisa fazer uma força gigantesca. Isso aumenta a sua pressão. Além disso, o sangue muito grosso facilita a criação de bembolados de sangue, que são os coágulos. Se um coágulo desse entupir o cano do coração, acontece o infarto. Beber água deixa o sangue fininho, o coração trabalha leve e o risco de entupimento cai muito. Então, eu sempre vou pedir, se hidrate, beba água, coloca o celular para despertar. Certo? A gente precisa beber 2 litros de água. Quem tem restrição sabe a quantidade certa de beber a água. Então vamos nos hidratar, certo? Nova semana, novas oportunidades de cuidar do seu maior patrimônio, sua saúde. Lembre-se, respirar fundo, se exercitar e manter a hidratação em dia. Uma excelente e saudável semana para você.
0: Tá aí, então, vocês estão vendo, né, realmente a importância de beber água. Às vezes as pessoas passam o dia todo, não tomam um copo de água, acho que está tudo certo. Não, gente, vocês têm que manter mesmo o hábito de beber água, constante mesmo, entendeu? Pega lá em uma hora, pega um copinho, beba um gole de água, tá bom? E vá se hidratando, porque é importante até para prevenir, né, as doenças aí, né? Riscos, você sabe, com a falta de água no corpo, pode ocorrer uma desidratação severa, pode infarto e muito mais. Então, vocês já sabem a importância de consumir água corretamente, tá bom? Às vezes, o pessoal bebe um copinho, tá ali naquela luta, bebendo o corpo desidratando e não hidrata o corpo. Beba água, tá bom? Essa dica aí que nossa amiga Fernanda sempre vem trazendo, porque água é importante para manter aí a saúde também do nosso corpo. Vocês sabiam? Hidratar nosso corpo melhora todo o funcionamento do corpo. Bom, você que está ligado com a gente, bom dia aqui na sua Ubaitaba FM, 9h56, 9h56. Você nos centros, nos bairros, nas fazendas, a você onde quer que se encontre aí, sempre ligado. Valeu pela sintonia na sua Ubaitaba FM, a rádio que a gente sintoniza e fica assim, com certeza, de bem com a vida. Você ligado com a gente segue com esse som aqui maravilhoso. 87,9 rádio, você sintoniza. Bom dia.
3: Já obrigado, hein?

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0: delícia essa mistura!
1: Bom dia!
2: 10 horas e 3 minutos, 10 e 3. Bom dia, você ligado com a gente. 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
2: Tá aí, gente, a gente conversou com o Cito lá do Hiperboa Smart, deixando a gente bem informado. 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Bom dia, bom dia, bom dia. Então, a gente segue de música aqui na sua rádio.

0: 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Tá no Mandela? Não, grito.
1: Tô no Mandela, tô chegando.
0: Poxa, mano. Tem uma notícia péssima pra te contar.
1: Fala qual é.
0: Terminei com a Gabriela.
1: Putz, mano.
0: Verdade. Tô bolado.
1: Calma aí, mano.
0: Tá sozinho?
1: Tô, mano, encosta aí.
0: É isso, tô

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3 horas e 29 minutos, 10h29. 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

horas e 19 minutos, 11:19 na Soubaitaba FM. Sintoniza com a gente. 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

Sinceramente, a gente adora a Marília Mendonça. Graveto, na Ubaitaba FM. Onde mais? Prova aí.

0: obrigado.
1: 11:58, 11:58. Bom dia, vamos ficando por aqui agradecendo a vocês que estavam ligados com a gente. Continua a sintonia da Cobertura FM, muita música, muita coisa boa. Daqui a pouquinho tem Realidade Atual com o José Cristiano. Um abração pra vocês. Siga agora com essa aqui. No Sua Melhor. Tchau, tchau. Continue ligados na melhor programação da Sul Baitaba FM. Abração para todos vocês. Tchau, tchau.

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12:20, 12:20, hoje na abertura do programa Realidade Atual, eu, Amanda Vieira. Olha, gente, ataque de pitbull mobiliza bairro Itabuna e termina com cão baleado por policial militar. Tiro na nuca, marido suspeito e mais. O que se sabe sobre policial militar assassinada em Salvador, hein? Fim de semana violento em Jequié. Dois homens são assassinados a tiros dentro de residência em menos de 24 horas. Violência quebra trégua em Itabuna. Homem que sobreviveu a 20 tiros em 2019 é assassinado a poucos metros da batalha. Preso duas vezes no mesmo dia, homem é detido em flagrante após furtar carro e invadir residência em Itabuna. Corpo é encontrado às margens da BR-330 e objetos são reconhecidos por familiares de mecânico desaparecido. Jovem assassinado a facadas em quintal de residência no bairro Santo Antônio, em Itabuna. Governo da Bahia entrega a primeira etapa sistema viário da BA-649 e melhora a mobilidade entre Ilhéus e Itabuna. Está no ar o seu programa Realidade Atual.

Beleza! Beleza, beleza. Agora são 12 horas e 22 minutos, 12:22, depois da abertura aí do Realidade Atual com nossa Amanda Vieira, não é? Está no ar Realidade Atual, a voz do povo baitabense, a voz do povo de Aurelino Leal, a voz daqueles que não têm voz. Olha aí, atenção, São Pedro de Ibirapitanga terminou, né? E já fechou a festa com chave de ouro e agora as atenções são voltadas para o São Pedro da cidade de Aurelino Leal. Daqui a pouquinho a gente fala sobre o São Pedro da cidade de Aurelino Leal, viu? Daqui a pouquinho. 12 horas e 25 minutos, 12:25. Eu estou apresentando Realidade Atual, 12:25. Daqui a pouquinho a gente fala, né? Sobre a seleção brasileira de futebol. Fomos derrotados mais uma vez. Eu não posso nem pedir para vocês que... Vamos ter paciência, vamos ter fé que na próxima a gente ganha, porque não ganha também. Não sei não, nós temos uma seleção hoje que, pelo amor de Deus. Mas assim, muitos erros ontem. O principal erro do técnico Ancelotti, eu não sei se foi rivalidade, raiva, não se dá bem, mas ele deveria ter colocado o jogador mais velho em campo. Mais velho não, mais experiente, que era o Neymar. Eu acho que se ele tivesse colocado Neymar, a gente não teria perdido aquele jogo de ontem. Neymar muito experiente. Ele fechou, ele encerrou com chave de ouro a participação dele na Copa. Não foi campeão, mas ele mostrou que ele é Neymar. Quando ele peitou o goleiro e disse: você quer de que lado a bola? Você quer de que lado a bola? Qual lado você quer que a bola entre? Ele mostrou ali experiência, não é? Ele mostrou liderança. Você quer que lado ali? Aquilo ali foi bonito demais. Muita gente criticando. Ah, porque Neymar peitou. Fechou. Parabéns, Neymar. Tapou a boca de muita gente que não faz o que você faz. E você fechou, encerrou sua participação na seleção brasileira com chave de ouro. Fez o seu gol e falou pro goleiro: aqui não é errador de pênalti, não. Você quer de que lado? Escolhe o lado. Você quer um chapéu? Quer um frango? Você quer de que lado? Quer lado esquerdo? Quer lado direito? E foi lá e meteu a bola e é gol e acabou. Foi 2-1, infelizmente fomos derrotados, não é? Mas é vida que segue, tá bom? Agora, cada bonitinho daquele da seleção vai pro seu clube e tá tudo abalroado, vai curtir agora as férias lá nos Estados Unidos, com suas belíssimas esposas, seus belíssimos filhos, e a gente fica aqui sofrendo, né? E quem comprou muita camisa do Brasil, que estocou as lojas, agora tá aí de cabeça quente. Mas é vida que segue. 12 horas e 29 minutos, 12:29 da manhã. O Brasil foi, é passado, o país do futebol, não é? Foi, agora não. O Brasil agora é visto como o país da corrupção, o país da criminalidade e muito mais. Vida que segue, Jesus está voltando, isso é o que é o mais importante. Nos preparamos para a Copa? Beleza, agora vamos nos preparar para a volta de Jesus. 12 horas e 29 minutos, 12:29 na Bahia. Eita, notícia triste, morre aos 46 anos Beng, proprietária de um dos restaurantes mais tradicionais de Camamunzinho, né? A do Acarajé também, que inclusive teve um acarajé aqui na cidade de Ubaitaba. Infelizmente, ela faleceu. Daqui a pouquinho a gente fala sobre esse assunto, tá bom? Daqui a pouquinho no Realidade Atual.

0: Deus, agora são 12 horas e 30 minutos, 12h30. Eu vou para um breve intervalo e volto já já botando para quebrar aqui no Realidade Atual.
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3: Agora são exatamente 12 horas e 42 minutos, 12h42 na Bahia. Eu estou apresentando Realidade Atual, 12 horas e 42 minutos. Nosso telefone, o WhatsApp é 8137-9333, tá bom? Você participa com a gente, é só você ligar para cá, 739-8137-9333, manda seu áudio para cá e a gente com certeza vai colocar você no ar, tá bom? Reclamação de qualquer ponto da cidade, liga para cá, Realidade Atual, voz do povo baitabense. A voz do povo de Aurelino Leal. Deixa eu falar com meu amigo Cito, que vai trazer as promoções de hoje. Alô, Cito, boa tarde.
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3: Beleza, valeu Cito, um abração para você, meu amigo, obrigado pela sua participação, viu Cito? Agora são 12 horas e 45 minutos, 12h45 na Bahia, eu estou apresentando Realidade Atual. Olha aqui, tem reclamação, libera para a gente aí, Amanda.
5: Jackson, boa tarde. Meu nome é Cleide, eu moro aqui na Bela Vista. Jackson, eu queria falar aqui sobre a empresa Cidade Sol. Ontem eu precisei ir em Itabuna e eu tinha que pegar o carro cedo, né? Um dia antes eu perguntei o rapaz que horário tinha cedinho para Itabuna, ele me disse que tinha 5h20. Só que ele não explicou que este ônibus que vem de Aracaju, que ele fala que chega às 5h20, já que o ônibus ia chegar, era 6 horas da manhã. Aí eu levantei cedo, me arrumei, né, para sair, achando que o ônibus ia chegar na plataforma 5h20. Resumindo, fiquei lá e deu 5h20, 5h25, 5h30, fui e perguntei: moço, por que que esse ônibus está atrasado assim? Aí ele perguntou, ele falou assim: ah, senhora, este ônibus sempre atrasa, ele vem de Aracaju. Eu falei assim: ô moço, por que que você não me falou? Porque se você me fala que esse ônibus atrasava uma hora de relógio, eu não tinha comprado essa passagem, porque eu ia, eu fui ontem para Itabuna já resolver uma situação que eu tinha que pegar uma senha. Aí eu falei para ele, eu falei: eu necessito de chegar em Itabuna cedo, por isso que eu peguei, eu comprei a passagem para esse ônibus. E você, em vez de me dizer que o ônibus iria atrasar uma hora de relógio, você não me falou nada. Aí quando eu perguntei: ah, só atrasa um pouquinho. Pouquinho é quando se atrasa 10 minutos, 5 minutos. Agora uma hora já de relógio. E é sempre assim, eu fiquei sabendo lá que esse ônibus é sempre assim. Ele vende a passagem dizendo que o horário é 5h30. Lá na passagem está 5h20, que ele fala que é 5h20. E quando o ônibus chega, Jefferson, é 6 horas. Eu achei isso um absurdo. Eu falei para ele, eu falei: isso é um absurdo. Isso é falta de respeito com os passageiros. Ah, senhora, mas é porque o ônibus vem de Aracaju. Eu falei: sim, não importa de onde o ônibus venha. Quando você vai vender a passagem pra gente, você tem que falar que o ônibus vai atrasar e só vai chegar 6 horas. O ônibus não vai chegar 5h25 nem 5h30, não. Só vai chegar 6 horas. Você não falou, isso é uma falta de respeito. Semana passada, Jacques, eu tive também que ir em Itabuna. Tava eu e mais 3 colegas, 4 pessoas comigo, né? A gente compramos a passagem pro horário de 7 horas. Ele chegou, simplesmente ele vendeu a passagem pra gente sem dizer que não tinha mais cadeira pra gente sentar. Porque qual era o dele? Ó, tem passagem, agora não tem mais cadeira, que o ônibus tá lotado. Aí seria o nosso critério, a gente ia ou não, né? Ele simplesmente vendeu a passagem. Quando a gente chegou dentro do ônibus, o motorista disse: não tem passagem, não tem cadeira. Eu falei: meu Deus, como é que ele vende passagem pra gente? 4 pessoas já, que a gente compra uma passagem pra ir em pé até Itabuna. Olha que falta de respeito. Eu quero aqui expressar a minha de indignação em relação a essas pessoas que trabalham nessa empresa, a esses rapazes que ficam lá, que eles precisam ter mais respeito com os passageiros. Eles precisam ser mais carismáticos com a gente. Eles precisam ter mais educação de explicar para a gente o que vai acontecer depois que a gente comprar a passagem. Não é ele simplesmente vender a passagem. Eles têm que dizer: olha, não tem poltrona. Aí se eu quiser em pé, é problema meu, né? Ele tem que dizer: o ônibus é 5h20, mas ele só chega aqui 6 horas. É o meu critério eu querer comprar a passagem ou não, mas simplesmente ele vendeu a passagem 5h20. Aí quando eu vou questionar, ele vem dizer para mim que ele vem de Aracaju. Eu falei assim: vem de Aracaju, não importa de onde ele venha. Você tinha que dizer que o ônibus é 5h20, você vende a passagem, mas o ônibus só chega aqui 6 horas. Aí, Jacques, eu fui fazer o que eu tinha que fazer, mas quando a gente ora antes de sair, pede a Deus para mandar os anjos à nossa frente, Deus envia e nos ajuda. Quando eu cheguei no lugar que eu fui, só tinha uma senha, Jackson. A última senha era 98. Quando eu cheguei lá, 7h30 da manhã, a moça disse: só tem uma senha. Eu falei: ô Jesus, muito obrigado. Agradeci a Deus, porque ainda consegui essa última senha. 98 a senha que eu peguei. Poderia pegar uma menor se ele tivesse falado a verdade para mim, que aí eu pegaria aqueles carros que fica aqui, que vai levando o pessoal para Itabuna, né? Mas agradeci a Deus, né? Porque Deus permitiu que essa senha ficasse lá me aguardando. Uma única senha, a última senha, a moça falou. Só tem a última senha. 98. Eu falei: eu quero, moça. Glória a Deus, porque eu ainda achei essa senha. Então é isso, Jacques. Eu quero falar aqui que é uma falta de respeito. Esses dias atrás eu vi aí uma moça também falando sobre a Cidade Sol. E eles precisam, a fiscalização precisa ver isso. Porque é uma falta de respeito e sempre fica isso acontecendo. Muito obrigada, uma boa tarde.
3: Beleza, valeu, minha querida. Um abração para você. Obrigado mesmo pela sua participação, viu? Tá aí, portanto, a participação da ouvinte, né? Reclamando aí com razão e com razão, tá bom? Dessa situação aí da empresa de ônibus, tá bom? Que Deus abençoe, viu? Olha, 12 horas e 51, tem razão, porque ela tem que reclamar mesmo, ela é usuária e tem que reclamar mesmo e não pode ficar nessa situação, não, tá bom? 12 horas e 50 minutos, 12h50 na Bahia, 8137-9333, é o telefone aqui do Realidade Atual. Hoje a tecnologia tá grande, né? E a gente atende hoje aqui pelo WhatsApp, tá bom? 8137-9333, é só você entrar em contato com a gente, tá bom? É só você entrar em contato com a gente e botar a boca no trombone.
6: Tá, epa, já começou, aliás, o cara que falou aí, ele não tem personalidade nenhuma, ele deve ser um desesperado.
7: Acaba a fé, vergonha.
3: Beleza, agora são 12 horas e 52 minutos, 12h52 na Bahia. Amanda Vieira, mais uma vez, Amanda.
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3: Beleza, agora são 12 horas e 53 minutos, 12h53 na Bahia. Eu estou apresentando Realidade Atual. 12 horas e 53 minutos. Vamos às notícias pelo Brasil. Daqui a pouquinho tem mais notícias aqui no Realidade Atual. Notícias de Ubaitaba, de toda a região. Daqui a pouquinho tem as principais notícias de polícia de toda a região. Daqui a pouquinho um balanço completo das notícias policiais de toda a região. Olha, meus amigos, as notícias do Brasil e do mundo. FIFA suspende punição e gera reação na Copa de 2026. Vamos lá.
9: Nesta segunda-feira, as seleções dos Estados Unidos e da Bélgica entram em campo para decidir quem avança para as quartas de final e segue na Copa do Mundo 2026. Mas a decisão da FIFA sobre o cartão vermelho dado para o atacante norte-americano Folarin Balogun está movimentando o mundo do futebol. A Real Associação Belga de Futebol já anunciou que vai contestar a decisão da FIFA em suspender a punição do cartão vermelho e, consequentemente, a suspensão do jogador. A penalidade foi aplicada durante o jogo entre as seleções dos Estados Unidos e da Bósnia-Herzegovina na última quarta-feira. De acordo com as regras da FIFA, o jogador estaria fora da disputa pelas oitavas de final desta segunda contra a Bélgica. Mas em comunicado, nesse domingo, a FIFA disse que a suspensão automática de uma partida do atacante fica suspensa por um período probatório de um ano. Ou seja, nesta segunda-feira, a seleção dos Estados Unidos poderá entrar em campo com o seu time completo para enfrentar a Bélgica. A Associação Belga anunciou ainda que, mesmo diante de questionamentos, a FIFA não deu explicações sobre o caso e, com isso, não restou outra alternativa. A organização disse que vai continuar lutando nas próximas horas, dias e meses em prol da ética, da concorrência leal e dos interesses do futebol. Veículos como The New York Times e Reuters notificaram que a decisão é fruto de uma interferência do presidente dos Estados Unidos, Donald Trump, que teria telefonado para o presidente da FIFA, Gianni Infantino, para que revisasse a expulsão. Também no domingo, Trump escreveu em uma rede social: "Obrigado à FIFA por fazer o que era certo e reverter uma grande injustiça." A reversão do cartão vermelho também surpreendeu a UEFA, a União das Associações Europeias de Futebol, que classificou como inédita, incompreensível e injustificável. Para a entidade, a revogação do cartão vermelho ultrapassou todos os limites, já que a aplicação não admite exceções, muito menos em meio a um torneio em que vários outros jogadores já estiveram na mesma situação e cumpriram suas suspensões regularmente. A decisão do Comitê Disciplinar da FIFA motivou o comentário também do ex-presidente da entidade, Joseph Blatter. Segundo ele, cartões vermelhos não são revertidos por ligações políticas, mas sim por regras, evidências e órgãos independentes. Da Rádio Nacional em Brasília, Sayonara Moreno.
3: Beleza, beleza, beleza. Olha aqui, tem mais notícias. Vamos saber o que a Rádio Agência fala sobre a despedida do Brasil da Copa do Mundo. Olha a principal manchete aqui da Rádio Agência. Brasil se despede da Copa do Mundo com a pior campanha desde 1990. Reportagem de Lincoln Chaves.
10: Foi em 5 de julho que o Brasil sofreu a traumática eliminação para a Itália na Copa do Mundo de 1982. A data agora é também a do adeus precoce ao sonho do Hexa, ainda nas oitavas de final. A derrota por 2-1 para a Noruega em Nova Jersey, nos Estados Unidos, decretou a pior campanha da seleção brasileira desde o Mundial de 1990. Zinedine Zidane, Thierry Henry, Cláudio Canija, Paolo Rossi. A já extensa lista de carrascos do Brasil em Copas foi incluído o nome de Erling Haaland. O atacante norueguês foi decisivo. Marcou os 2 gols da vitória nórdica, igualou-se ao argentino Lionel Messi e ao francês Kylian Mbappé na artilharia do Mundial com 7 gols. E é só a primeira vez que ele disputa o maior torneio do futebol. O Brasil descontou no último lance, já nos acréscimos com o Neymar. Na última Copa da carreira, o atacante, cuja convocação dividiu opiniões pelas condições físicas, entrou no segundo tempo e marcou de pênalti. Foi tirar satisfações com o goleiro Ørjan Nyland, que, claro, nem ligou. Ele, que foi outro herói norueguês, com defesas importantes, inclusive a de uma penalidade do volante Bruno Guimarães, ainda na etapa inicial, quando o placar estava 0-0. 2 tabus se mantiveram. O Brasil, desde o Penta em 2002, não vence uma seleção europeia em um confronto eliminatório e continua sem ganhar da própria Noruega na história. A seleção brasileira de Carlo Ancelotti, que tem contrato até a próxima Copa, resta contar as horas até 2030. E até lá, serão 28 anos de jejum, a maior seca de títulos mundiais. Já a Noruega, que chega às quartas pela primeira vez, o sonho do título está vivo. Lincoln Chaves, de São Paulo, para a Rádio Agência Nacional.
3: Beleza, beleza. Agora são 12 horas e 53 minutos, 12h53 na Bahia. Eu vou agora à Venezuela, viu, gente? Terremotos na Venezuela. Eu quero saber como é que está a situação da Venezuela. Me parece que o número de mortos está aumentando na Venezuela, não é? Daqui a pouquinho a gente fala sobre esse assunto. Mas antes, deixa eu falar aqui, olha, Operação VAR investiga manipulação de resultados na Série B do Campeonato Carioca.
11: A Polícia Civil do Rio de Janeiro realiza a terceira fase da Operação VAR nesta segunda-feira. O objetivo da ação é investigar um esquema de manipulação de resultados em jogos de futebol da Série B do Campeonato Carioca e lavagem de dinheiro. Os agentes cumpriram mandados de busca e apreensão na zona oeste da capital fluminense. O jogador Luiz Gustavo Lopes dos Santos é um dos alvos e foi encaminhado à delegacia para prestar esclarecimentos. Ele é investigado por favorecer terceiros em apostas esportivas ao receber um cartão amarelo de forma intencional em partida válida pelo Campeonato Carioca deste ano. As apurações da Operação VAR começaram em 2024, após denúncia da FERJ, Federação de Futebol do Estado do Rio de Janeiro, que apontou indícios de fraudes em diversas partidas. Segundo a Polícia Civil, as investigações prosseguem para identificar todos os envolvidos no esquema criminoso, além de aprofundar a apuração sobre o papel de cada um e reunir novos elementos que comprovem a responsabilização dos investigados. Da Rádio Nacional no Rio de Janeiro, Priscila Terezo.
3: Beleza, Priscila Terezo, obrigado pela sua participação. Agora são 13 horas em Ubaitaba, 13 horas eu estou apresentando Realidade Atual. Manda para cá sua pergunta, manda para cá sua reclamação, manda para cá seu comentário que eu coloco no ar. Reclamação é aqui mesmo, 8137-9333. Eu vou para um breve intervalo e volto já já apresentando Realidade Atual.

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0: Beleza, beleza, beleza. Agora são 13 horas e 17 minutos, 13 e 17 na Bahia. Eu tô apresentando Realidade Atual, 13 e 17. Cadê o repórter J. Melo que tá na linha com a gente? Deixa eu liberar logo o repórter J. Melo, que todo dia grava o áudio dele e manda pra gente aqui, né? Participando do Realidade Atual. A partir de agora vamos ouvir o repórter J. Melo, que já tá na linha com a gente. Fala, J., boa tarde.
2: Segunda-feira, 6 de julho, J. Melo voltando direto da redação para o programa jornalístico Realidade Atual, Rádio Ubaitaba FM. 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

0: 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A empresária Zenilda de Jesus Santana, de 46 anos de idade, conhecida popularmente como Beng, morreu na madrugada deste domingo, dia 5, no distrito de Camamuzinho, município de Ibirapitanga. De acordo com informações de familiares, Beng passou mal durante a madrugada após sentir fortes dores e foi socorrida ao Hospital César Monteiro Pirajá, em Ubatã. Ao chegar à unidade hospitalar, a equipe médica constatou que ela já estava sem sinais vitais. A suspeita inicial é de que a morte tenha sido provocada por um infarto. Beng era proprietária do tradicional restaurante Acarajé da Beng, fundado em 2006. Ao longo de quase duas décadas, o estabelecimento tornou-se uma referência gastronômica na região, recebendo clientes de Camamuzinho, Ubatã e Ibirapitanga, municípios vizinhos. O velório foi realizado na residência de um familiar nas proximidades do restaurante Acarajé da Beng, em Camamuzinho. O sepultamento ocorreu às 15 horas deste domingo no cemitério municipal de Ubatã. Torcedores do Baitaba e Aurelino Leal, assim como de todo o Brasil, tiveram seus sonhos frustrados ontem com a derrota da seleção brasileira por 2-1 contra a seleção norueguesa. O jogo, que começou às 17 horas, trazia esperanças para todos e esperavam uma vitória, mas não foi desta vez. O Brasil entrou em campo com o time dando sinais de timidez e não desenvolveu sua capacidade de jogo durante a partida. Desta forma, o sonho de uma nova conquista em relação à Copa do Mundo foi adiada para o ano de 2030. No HSVP, Hospital São Vicente de Paulo de Baitaba, por ali os profissionais já desde as 7 da manhã trocaram seus plantões, já estão a serviço da comunidade. Da mesma forma, no HGL, Hospital Geral de Aurelino Leal, por ali os técnicos, enfermeiros, os médicos, todos estão trabalhando em sua normalidade. Também o Serviço de Atendimento Móvel de Urgência de Guaitaba, a SAMU, está aí à disposição da população. Pelo 192, com Débora e sua equipe, você pode contactar. A SAMU de Aurelino Leal, à disposição de toda a comunidade também, é só ligar 192 que você será prontamente atendido. A Balsa Vedete hoje está com Daniel Negro até às 14 horas. A Balsa Santa Luzia, que vai até às 22 horas, está com Vinícius, Guga, Edmilson e João. O serviço de táxi e serviço de mototáxi, esses dois serviços já estão à disposição da comunidade. Canoeiros fazem seus trajetos corriqueiros aí por sobre o Rio das Contas, terminal rodoviário pronto para embarque e desembarque aí com micheios, lanchonete, ônibus chegando a todo momento, policiais militares rondando as duas cidades, sempre procurando a paz e a ordem a serviço da companhia de número 61 de Ubaitaba. Eu vou ficando por aqui, é o que eu tenho de informações para o nosso Realidade Natural de hoje. Acontecendo fato novo, eu volto ainda nesta edição. Se não acontecer, a gente retorna na edição de amanhã, terça-feira, com muita notícia para vocês. Uma boa tarde a todos.
1: Beleza, beleza. Valeu, J. Mello. Um abração para você. Obrigado aí pela sua participação. Eu estou apresentando Realidade Atual, a voz do povo baitabense, a voz do povo de Aurelino Leal, a voz daquele que não tem voz, tá bom? Vamos agora às principais notícias policiais de toda a região. Muita coisa aconteceu aí no final de semana, não é? Mais de 100 canetas emagrecedoras são apreendidas em Vitória da Conquista. Uma operação da Polícia Civil resultou na apreensão de 124 ampolas daquele princípio ativo comercializado como Monjaro, né? Medicamento indicado aí para o tratamento do diabetes tipo 2 e amplamente utilizado para emagrecimento. A ação ocorreu no último sábado, 4, em Vitória da Conquista, no sudoeste da Bahia. De acordo com a Polícia Civil, a apreensão foi realizada após uma denúncia anônima informar que uma carga da substância estaria sendo transportada em um ônibus interestadual que passaria pelo município. A partir das informações, equipes da Delegacia de Repressão a Furtos e Roubos iniciaram diligências e conseguiram localizar o veículo no anel viário da cidade. Durante a fiscalização, os investigadores encontraram uma caixa no compartimento de bagagens contendo aí 31 embalagens da Moujaro, com 4 ampolas em cada uma, totalizando 124 unidades. O ônibus havia saído de São Paulo com destino ao estado da Paraíba. Segundo a polícia, o medicamento era transportado sem a refrigeração e o acondicionamento exigido pelo fabricante, o que pode comprometer sua eficácia e também sua segurança. Olha, meus amigos, 3 homens são encontrados mortos em estrada rural de Porto Seguro. 3 homens foram encontrados mortos na manhã deste domingo, dia 5, às margens de uma estrada rural no distrito de Vera Cruz, em Porto Seguro, na Costa do Descobrimento. De acordo com a polícia, as vítimas teriam sido executadas dentro de uma residência no distrito de Arraial da Ajuda, também em Porto Seguro, na tarde do sábado, dia 4. Os corpos teriam sido retirados do imóvel pelos autores do crime antes da chegada da polícia. Segundo informações do Radar News, no imóvel foram encontrados vestígios de sangue e outros indícios que apontavam para a execução de 3 pessoas. Ainda no sábado, um vídeo passou a circular em grupos de WhatsApp mostrando 3 homens mortos no interior de um quarto. A polícia informou que o conteúdo também indicaria que um dos participantes da ação criminosa teria registrado a gravação enquanto fazia comentários sobre as mortes. Testemunhas informaram que 3 homens encapuzados retiraram os corpos da residência e deixaram o local em um veículo Fiat Flashback. Na manhã de domingo, o morador localizou os 3 corpos em uma estrada rural no distrito de Vera Cruz e acionou a polícia. Conforme o registro da ocorrência, as vítimas apresentavam perfurações provocadas por disparos de arma de fogo, também de hematomas e outros sinais de violência. Um dos homens utilizava uma sonda hospitalar. Meu Deus do céu! Agora são 13 horas e 25 minutos, 13 e 25, o Fantástico divulgou imagens de advogados investigados por atuar para facções criminosas na Bahia. Eu vou para um breve intervalo e volto já apresentando Realidade Atual.

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Beleza, agora são 13 horas e 44 minutos, 13 e 44 na Bahia, eu estou apresentando Realidade Atual, viu? 13 horas e 44 minutos. Olha, meus amigos, suspeito de homicídio cometido em 2021 é preso durante a operação policial no São Pedro de Jitaúna, viu? Um homem de 24 anos investigado pela participação em um homicídio qualificado, registrado em 2021, foi preso pela Polícia Civil da Bahia no último sábado, 4, em Jitaúna. A captura ocorreu durante a Operação Forró em Paz, deflagrada para reforçar a segurança durante os festejos de São Pedro no município. De acordo com a Polícia Civil, o suspeito é apontado como um dos envolvidos no assassinato de Danielison Pereira Matos. Contra ele havia um mandado de prisão preventiva expedido pela vara de jurisdição plena de Jitaúna. A prisão foi realizada por policiais da Delegacia Territorial de Jitaúna, que localizaram o investigado durante as diligências da operação. Olha, meus amigos, mulher finge estar morta e sobrevive após ser esfaqueada pelo ex-companheiro aqui na Bahia. Uma mulher de 24 anos sobreviveu a uma tentativa de feminicídio após fingir estar morta aí durante um ataque a facadas ocorrido na última sexta-feira, 13, no povoado de Caldeirão Novo, na zona rural de Araci, na Bahia. Segundo a Polícia Militar, o suspeito é o ex-companheiro da vítima, que fugiu ao acreditar que ela havia morrido. A mulher foi encontrada pelos policiais com ferimentos no pescoço, no braço e também na perna. Ela recebeu os primeiros socorros de equipes do SAMU e foi encaminhada para a unidade de pronto atendimento de Araci. O estado de saúde não foi informado. E Jequié registrou 2 assassinatos em bairros distintos em menos de 24 horas. A cidade de Jequié voltou a registrar violência letal neste fim de semana. Em um intervalo inferior a 24 horas, 2 homens foram assassinados a tiros em bairros diferentes do município. Os casos serão investigados pela Polícia Civil. Final de semana também de tristeza em Ubaitaba, não pela questão da morte violenta, mas pelo falecimento da ex-vereadora Zenaide, tá bom? Dona Zenaide da Ruinha, ex-vereadora aqui do município de Ubaitaba, ela faleceu no último final de semana. Segundo informações, ela estava internada, né? Já há alguns dias teria sofrido um infarto, estava internada na UTI. E, infelizmente, Zenaide veio a falecer, deixando a Ruinha de luto, não só a Ruinha, mas como a comunidade ubaitabense. Zenaide, que foi vereadora no município de Ubaitaba. 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

0: Olha, agora são 13 horas e 51 minutos, 13h51 na Bahia. Tô indo embora, viu, gente? Quero voltar amanhã, mas que seja feita a vontade de Deus, tá bom? Se Deus deixar, eu volto amanhã, mas se Deus não deixar, foi feita a vontade do nosso Criador. Um abraço a todos e até amanhã, se Deus quiser, tá bom? Tchau, Bahia!
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Muito bem, agora são 2h08. Boa tarde para você ligado na 87,9 Ubaitaba FM, a rádio da comunidade, começando mais uma edição especial nesta tarde maravilhosa, a programa Show da Tarde, na apresentação de Jaqueline Santana, com você até as 3h30. Segunda-feira, 6 de julho de 2026, o Show da Tarde está começando. Bom início de semana para você ligado no som da gente. E o nosso telefone, o WhatsApp para você participar é o 3230-1559. Peça sua música, seu alô e você ainda bate aquele papo especial comigo. E vamos começar muito bem a nossa programação com Turma do Pagode, O Brasil Tem Que Te Ver, participação Kevinho. Bom início de semana.

0: Que beleza, gente! Obrigado!
1: Alô, galera! Patrulha do Samba na área! 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

0: Braga.
1: Muito bem, meus amores, agora são 2h20 na Uaitaba FM, Matando Saudade com Patrulha do Samba, Rala no Pezinho. Ouvimos também Turma do Pagode, Faz um Coração, e comecei o show da tarde com Turma do Pagode, Participação, Kevinho, O Brasil Tem Que Te Ver. A você ligado na Uaitaba FM, muito boa tarde, valeu pelo carinho da sua audiência. Infelizmente, não é, gente, o nosso país, o Brasil, não conseguiu, né, gente? É, estava nas oitavas de final, mas infelizmente não conseguiu. E está fora da Copa, se Deus permitir, agora só em 2030. Somos brasileiros, somos orgulhosos, temos amor ao nosso país. Então, Brasil, Brasil, Brasil.
2: Brasil!
1: Agora são 2h22. Um grande abraço para Aguimar e também Maciane, na Fazenda Luísa, município de Aurelino Leal. Um grande beijo para vocês, meus amores. E um abraço também para Roseldete, na Rua do Cigano, Maria Edna, na Rua Luiz Souza, Maria Conceição e a todos no bairro São Cosme. A minha amiga Maria Lúcia, também a Chiquinha, Clebinho, Célia, Jajá e todos do Loteamento Rio das Contas. Forte abraço. E passando também em Faisqueira, para mandar um grande abraço para Ana Júlia. Alô, Ana Júlia, todos de Faisqueira, valeu pela sintonia. 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Breve intervalo, já eu volto com muito mais para você. Ótima tarde.
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0: Muito bem, minha gente. Agora são 2 horas e 31 minutos. Boa tarde para você. Estamos apresentando Show da Tarde, um show de sucesso, alegria e descontração no seu rádio. Muito boa tarde para você. Aonde quer que esteja, está muito bem sintonizado na 87,9 Ubaitaba FM, a rádio da comunidade. 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Um grande abraço ao senhor Gil e toda a equipe do Baratão das Cestas e Baratão Supermercados, sempre, sempre ouvindo o som da gente. Valeu pela sintonia. E essa mensagem, com certeza, vai especialmente para todo o povo brasileiro, assim como eu. Olha só, o Brasil pode ter sido eliminado da Copa, mas o verdadeiro campeão continua sendo o povo brasileiro, que pintou as ruas, vestiu a camisa, cantou o hino com orgulho, acreditou até o último segundo e mostrou que se o título dependesse da força da torcida, da paixão e do apoio incondicional do seu povo, o Brasil já teria levantado a taça mais uma vez. Viva o Brasil, viva a nossa pátria, somos orgulho. Somos brasileiro e temos orgulho de ser brasileiro. Então, Brasil, Brasil sempre. Então, aqui para todo o povo brasileiro, vamos ouvir Gal Costa, Brasil. E aplaudir aqui, né, gente, a todos os brasileiros. Palmas, palmas sempre. Aplauso.
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0: Brasil!
1: A liberdade.

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0: Brasil.
1: Muito bem, agora são 2 horas e 47 minutos, em homenagem ao nosso país Brasil. Ouvimos três na sequência: Olodum, Brasil, Alegria, Ivete Sangalo, País Tropical, Gal Costa, Brasil. Brasil acima de tudo, viu gente? Somos brasileiros, temos orgulho de ser brasileiro, tá bom? Infelizmente não levamos ainda o Hexa, mas quem viver verá em 2030, se Deus permitir, o Brasil levará o Hexa. O importante é não desistir. Por isso mesmo somos brasileiros, somos guerreiros. E comemorar sim, porque a vida continua. 2 horas e 48 minutos, Brasil!
0: Brasil!
1: Aqui é a nossa vinheta do Brasil e tem mais.

0: Agora são 2:50. Isso mesmo. Somos guerreiros e não perdemos a batalha, não é isso, gente? Perdemos a luta, mas a batalha não, viu? Em 2030, Brasil, Brasil!
1: Brasil!
0: Agora são 2:50. Olha só, gente, o Dia dos Pais está se aproximando. 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Vamos conferir a previsão do tempo para Ubaitaba e Aurelino Leal para amanhã, segundo o canal Clima Tempo.
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0: A previsão do tempo para amanhã, terça-feira, segundo o canal Clima Tempo. Sol com muitas nuvens, pancadas de chuva à tarde e à noite. A temperatura máxima é de 26 graus e a mínima é de 19. Agora são 2:52. Um grande abraço à minha comunidade maravilhosa da Ruinha. Alô, Ruinha! Alô, Joluso Popular, boa noite. Alô, Tia Nubinha. Alô, Adriel Popular Tonico. Alô, Fernanda. Alô, Saruê. Alô, Nilzete Erivaldo, casal 20 aí da Ruinha Mutirão. Também a Maria Cunhada na Travessa do Céu. Alô, Maria Cunhada. Também a Vitória. Márcio Segurança no bairro ACM. Em Aurelino Leal. Também a Juliana, a sua irmã, e também seu esposo Juraci, no bairro ACM, e a todos na Mormoraria de Junho, em Aurelino Leal. E a gente segue com o nosso apoio cultural. Boa tarde para você.
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Muito bem, minha gente, agora são 3 horas e 11 minutos, boa tarde para você ligadinho em nossa programação, a sua tarde em alto astral é aqui na Ubaitaba FM. 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Na sequência, vamos ouvir Cristiano Araújo, Sofrência. Boa tarde.

0: Muito bem, agora são 3 horas e 16 minutos. Na Ubaitaba FM, Cristiano Araújo, Sofrência, e ouvimos muito mais aqui nesta tarde maravilhosa, um show de músicas variadas no programa Show da Tarde. Continue ligado na 87,9 Ubaitaba FM, a rádio da comunidade. Vem aí o programa Prosa Rural, a apresentação J. Melo. A todos, bom início de semana e até amanhã, se Deus quiser. Antes de finalizar, quero mandar um grande abraço para minha amiga Sueli, na Merceria Novaes, no finalzinho da Avenida Presidente Vargas. Alô, Suca! Tchau, gente, e vou finalizando com Skank, Jack Tequila.
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0: Tarde, compadre J. Melo chegando a partir de agora para ficar com vocês até as 5 horas. Nosso programa, você já sabe, é o nosso programa Prosa Rural. Hoje é dia 6 de julho, né? Uma segunda-feira aí ensolarada, diferente do dia de ontem, domingo, né? Chuvoso. Mas nós estamos aqui neste dia bonito para ficar com você agora uma hora e meia aqui com o nosso Tarrabufado, que você já conhece e já confia, né? Boa tarde aí a toda a direção da emissora, você no sítio, na fazenda, no distrito, você também que está nos ouvindo aí através do seu celular, os internautas, abração para vocês, e o pessoal legal aí, minhas vovós, minhas donas de casa, meus vovôs, empregada doméstica, criançada em geral, onde quer que você esteja, esse programa é oferecido a vocês com muito carinho, viu? E vamos começar em nome da Bomboniere Rio das Contas, né? 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Vamos começar já às 3 da tarde e 31 minutos, a 32 agora, né? Com a Cisão Doideira, depois Caju e Castanha, Sogra Encrenqueira e ainda Luiz Gonzaga, Vida do Viajante. A gente começa assim arretado de bom.
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0: Eita, é verdade. Até pinga da boa, que pra quem bebe aí diz que tá difícil de encontrar, né? É, 3 da tarde, 49 minutos, faltando só 11 minutinhos para as 4 horas, viu? 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Ah, um abraço aí. Boa tarde para meu amigo Hélio, da Telebahia. Boa tarde, Hélio. É o homem dos cachorrinhos aí, toda tarde passeando com os cachorrinhos, né? É meu amigo Antônio Bonfim também, aqui nas ladeiras aqui onde a gente sobe pra rádio. Boa tarde pra você, Antônio, toda a família. É meu amigo Hélio da Samu e sua mamãe, toda a família aí na Presidente Vargas com Beira Rio. Boa tarde pra vocês, tudo de bom, viu? É, Lene e Luiz também, aí da Humberto Barbosa, boa tarde pra vocês. Em Aurelino Leal, né? Abração, que Deus abençoe, tudo de bom, muita proteção e saúde. É, e a gente prossegue por aqui, né, com o nosso Narrabufado Prosa Rural. Chegando agora a Rio Negro e Solimões, Frio da Madrugada. Depois, os três do Nordeste, Cama Fofinha. E ainda Barnabé com a piada do pescador. Essa vai para meu amigo Cardim Taxista.
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Eu gosto muito de pescaria. Gosto muito de pescaria. Tanto é que de vez em quando eu faço umas viagens pequenas só para pescar. Eu vou lá pro Amazonas, vou para Rondônia. Gosto de pescar no Rio Acre. É pertinho aí. É lá vai. Mas eu não dou sorte para pescaria, não. Outro dia eu fui pescar. Eu não pegava nada, gente, mais nada, absolutamente nada, a não ser resfriado na beira do rio. Encostado em mim tinha um japonês que pegava o que via. Ele enfiava a mão na água e tirava peixe. Falei, espera aí, Okimura. Eu não pego nada, o que é que você sabe que você enfia a mão na água e tira peixe? Ele disse, ih, japonês sabe simpatia, né? Que simpatia, homem. O que é que você joga na água pra cevar o peixe? Eu jogo camarão. E camarão? Eu também jogo camarão na água e não consigo pegar nada. Ele falou, ih, mas é simpatia, não. Falei, que simpatia, ensina pra gente. Dá o serviço.

disse, a simpatia é o seguinte, eu conheço uma mulher bonita, não? Lá no bairro que eu moro, não? Mulher bonita, não? Eu compro a lata de camarão, vai lá na casa da mulher bonita e fala pra ela, dá um beijinho aqui no japonês. Ela pega, dá um beijinho aqui, não? Eu falo, agora beija a lata de camarão. Ela beija a lata de camarão e eu venho aqui jogar camarão, agora pega beija a mesma coisa, não? Tá bom, japonês, a receita tá boa. Mas acontece que eu não vou procurar essa mulher bonita porque a minha mulher também não é feia. Eu acho que dá pra fazer a simpatia. Passei na mercearia, comprei uma lata de camarão, cheguei em casa e falei pra mulher, dá um beijinho aqui. Ela beijou. Falei, dá um beijinho na lata de camarão. Ih, pegou a mania do japonês, né?

0: Deu uma ré.
1: Eita, homem, pra conversar. Vamos faturar, homem.
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0: Olha aí o que é bom, compadre J. Mello, na sua tarde, né? De segunda a sexta-feira, quando não tem feriado, sempre apresentando seu programa Prosa Rural, programa que já é sucesso em toda essa região aí, né? É, tirando aí de Poço Central, é, Laje do Banco, Melos, Piraúna, Caguinhos, Oricó, essas fazendas todas aí nessa região. É, o programa tá fazendo sucesso aí. A gente diz que enquanto o povo daí, o povo fala, viu? É, quando o povo fala, foi o El será, né? É o ditado popular. Eita, 4 horas, 10 minutinhos em Ubaitaba. Abração aí para o povo bom, minha querida vovó Delmari. Boa tarde para a senhora, para a Lene, para todos aí da família, viu? É, meu amigo Roberto aí do Armandão, sua mamãe Dona Irene, né? É, e Manuel, viu? Seu Manuel aí, seu papai. Abração aí, tudo de bom. Rock do CD, um abração para você, Rock. É, Lango Simpatia, meu grande amigo, aí na Beira Rio, né? Um abração, Lango, para você e toda a sua equipe. E Genilson Cabeleireiro, homem do Pet Shop aí, sempre cortando o cabelo das pessoas famosas, né? É, aí todos os dias. Boa tarde, Genilson, tudo de bom para você aí, viu? Para você e toda a sua equipe também. Agora 4 horas e 10 minutos. Meu amigo velho Alojoeiro, boa tarde. Eita, vamos trazer agora Sula Miranda, vai cantar para nós Lobo Amante. Depois Sérgio Reis, Saudade da Minha Terra. E ainda Sandro Beck, Eu Quero Comer. Daí, três canções bonitas para vocês.
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0: Eita, já estamos às 4 horas e 31, 16 e 31 em Baitaba, viu? Hoje, segunda-feira, 6 de julho do ano 2026. É, compadre J. Mello por aqui, levando até você o que há de melhor em forró, short, baião, chachado, música sertaneja, lambadinha boa, contador de piada, cantador de viola repentista, tudo isso pra você. Sem faltar nada aqui no nosso Prosa Rural. Um abraço aí pra todo o povo bom que está nos ouvindo aí na Beira Rio. 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Agora 4 horas e 32 minutos. Abração aí pra dona Valdir e toda a equipe da Ubaitaba FM. Abração aí, boa tarde pra seu Zito da Mercearia. É, meu amigo China do Reggae, boa tarde também. Um abraço pra doutor Nereu Ramos. Abraço aí também pra todos os médicos, né? Doutor Gilvan, doutor Novaldo, a todos vocês, muito obrigado, viu? E vamos de música, né? É, meu amigo Eliomar e toda a sua equipe aí na fábrica de móveis, né? É, meu amigo Marão viajando, mas tem aí meu amigo cearense, todo o povo dentro do picolé também, boa tarde. Agora chega trio nordestino, você está mais bonita. Depois, Pião Carreiro e Pardinho, caçador de em Viena. E ainda Teixeirinha com a música Tropeiro Velho.
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0: Eita, homem, pra conversar. Vamos faturar, homem. Tá na hora.
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E 51 minutos em Ubaitaba, viu? É, compadre J. Mello por aqui ainda com vocês. Um abraço aí pro amigo Antônio aí no projeto Te Abraça, né? É, que cuida das criancinhas aí com autismo, as criancinhas especiais. Boa tarde aí pra você, Antônio, toda a equipe aí que trabalha, viu? É, 4 horas e 51 minutos. Vamos trazer Zé Ramalho, vamos lá. Canção galopada aí pra vocês.

0: 4h55, compadre J. Mello já está se despedindo, né? É, daqui a pouco tem um programa semeando aí da Igreja Católica, de forma que, se Deus permitir, a gente retorna amanhã a partir das 3h30, viu? Logo depois de comadre Jaqueline Santana. Abração para todos, fiquem todos com Deus, tenham todos uma ótima noite.
1: Pode ser.

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1: Boa tarde, amados ouvintes. É com muita alegria que estamos aqui mais uma segunda-feira para darmos início ao programa Semeando da Igreja Católica. Que alegria, irmãos, poder estarmos juntos nessa segunda-feira. E estamos aqui para agradecer a Deus por tudo que vivemos durante esse final de semana e por tudo que vamos viver nessa semana que o Senhor já preparou para cada um de nós. Estamos aqui, amados ouvintes, como cristãos católicos, rezar pelas almas, dia da segunda-feira, né? Rezar pelas almas dos nossos antepassados, dos nossos familiares e principalmente pelas almas que não tem quem ore por elas, pelas almas do purgatório. Então, amados ouvintes, é essa a nossa missão. Vamos rezar pelas almas. E segunda-feira também, dia de rezar pelo Espírito Santo. Colocar Ele no seu devido lugar, que é no nosso coração. Chamar Ele para que Ele venha reger todo esse programa, para que venha reger a nossa vida. Para que possa fazer em nós aquilo que Deus promete todos os dias. E Ele vem fazer e nos ajudar a cumprir tudo isso. Que o Espírito Santo de Deus possa estar aqui conosco. Eu estou aqui, eu e Juliana, e também com vocês aí. E por isso, juntos, nós vamos rezar pelo Espírito Santo e convidar para que ele venha reger esse programa. Que seja feita a vontade do Pai. Para que ele venha abrir nossos corações, abrir nossos corações, inflamá-lo com o amor de Deus. Abrir nossos ouvidos para a gente escutar a palavra. E poder refletir e compartilhar. Amados ouvintes, é uma alegria e é um refrigério todas as segundas-feiras. Momento esse que nós aqui junto com vocês, nós rezamos, nós entregamos tudo aquilo que nos afasta de Deus, tudo aquilo que está machucando o nosso coração e também fazendo com que nós machuquemos o coração de Jesus Cristo e de Nossa Senhora. Segunda-feira, dia de rezarmos pelas almas, pelo Espírito Santo e dia também aqui de entregar e consagrar tudo o que nos atrapalha, tudo o que nos está tirando o sono, consagrar os corações de Jesus e de Maria e sobre a proteção de São José. Esse é o momento, amados ouvintes, de nós estarmos junto com Jesus Cristo, com Nossa Senhora, com São José. Poder colocar na mão de Jesus Cristo tudo isso que nos está tão tirando tanta a nossa paz, nos trazendo dor, sofrimento. Então é esse momento de consagrarmos nossa família, de consagrar nosso trabalho, a nossa escola, de consagrar o nosso município, a nossa cidade, de consagrar nossa igreja aos Sagrados Corações de Jesus e de Maria. E por isso que a segunda-feira é um programa de oração, é um programa de intercessão, porque estamos aqui para fazer a vontade do Pai e levar ao nosso irmão essa mensagem de amor. Então, juntos vamos rezar e convidar o Espírito Santo para vir. Mas antes, aquela que já se faz presente no meio de nós, a Santíssima Trindade. Em nome do Pai, do Filho e do Espírito Santo.
2: Amém.
1: Vinde, Espírito Santo, enchei os corações dos vossos fiéis e acendei neles o fogo do vosso amor. Enviai o vosso Espírito e tudo será criado e renovarei a face da terra. Oremos, ó Deus, que instruíste os corações dos vossos fiéis com a luz do Espírito Santo. Fazei que apreciemos retamente todas as coisas, segundo o mesmo Espírito, e gozemos sempre da sua consolação. Por Cristo, Senhor nosso. Amém. Senhor, aumentai em nós a fé e fazei brilhar em nossos corações a luz do Espírito Santo. Pai nosso que estais nos céus, santificado seja o vosso nome. Venha a nós o vosso reino. Seja feita a vossa vontade, assim na terra como no céu. O pão nosso de cada dia nos dai hoje. Perdoai as nossas ofensas, assim como nós perdoamos a quem nos tem ofendido. e não nos deixeis cair em tentação, mas livrai-nos do mal. Amém. Ave Maria, cheia de graça, o Senhor é convosco. Bendita sois vós entre as mulheres, e bendito é o fruto do vosso ventre, Jesus. Santa Maria, Mãe de Deus, rogai por nós, pecadores, agora e na hora de nossa morte. Amém. Santo anjo do Senhor, meu zeloso guardador, se a ti me confiou a piedade divina, sempre me rege, me guarde, me governe, me ilumine. Amém. Amados ouvintes, dando continuidade ao momento de oração, nós vamos agora passar para esse momento de pedir perdão, o momento de esvaziar tudo aquilo que está pesando no nosso coração e nos afasta de estarmos no caminho de Jesus Cristo. Então, esse momento de pedir perdão, de esvaziar, para que a palavra de Deus, para que o próprio Deus, que é a verdade, venha habitar em nosso coração, que a gente possa acolher a palavra, partilhar e conviver com ela durante essa noite, para que a gente possa amanhã ter a graça do dom da vida.
2: Boa tarde, que alegria estarmos aqui em mais uma segunda-feira. Segunda-feira essa, como o Fausto já disse, dedicada ao Espírito Santo e aonde a gente reza de forma concreta por aqueles que já não podem mais rezar por si, pelas almas que estão no purgatório, de modo individual para cada uma delas. E incluímos os nossos familiares, aqueles que já se foram, aqueles que são responsáveis por estarmos aqui também, que contribuíram, onde nós trazemos um pouco da sua história, um pouco da genética, um pouco da genética. Não vou falar mais, não, senão vou me atrapalhar mais. Mas traz um pouco da história da gente, daquilo que você é hoje. Então a gente reza por esses que já não mais estão aqui. Rezamos também pelas almas esquecidas, pelas crianças abortadas, por aqueles que não têm ninguém por quem rezar. Então nós rezamos pelos assassinatos, por aqueles esquecidos, pelas almas suicidas. Nós precisamos. Essa é a igreja padecente e nós precisamos rezar por ela. Como igreja militante, nós temos essa responsabilidade com a igreja padecente, penitente. Então vamos juntos pedir esse Espírito Santo hoje também, onde pedimos a presença dele cada vez mais, para nortear esse momento de graça que o Senhor reservou para nós. É segunda-feira. Nós iniciamos a semana, no domingo, com o dia do Senhor, celebrando, vivenciando, degustando da sua palavra, recebendo o seu corpo e o seu sangue, comungando, para poder viver de forma plena todo o restante da semana que o Senhor nos concedeu. Acordar pela manhã, agradecer, render graças e louvores a Deus, porque Ele nos deu mais uma oportunidade. Quantas coisas nós temos a agradecer a Deus e quantas coisas nós também temos para pedir perdão para o Senhor. Eu estou fazendo memória da gratidão a Deus quando acordamos, mas quantas vezes nós dormimos e nem lembramos da graça que foi o nosso dia. E eu não estou dizendo de um dia perfeito, cheio de alegria, sem problema. Não, os problemas também fazem parte do dia, porque fazem com que nós busquemos em Deus essa certeza, essa sabedoria, a orientação para poder resolvê-los. E uma coisa que a gente não pode esquecer: se nós tivermos a Deus, se nós tivermos a paz de Jesus no nosso coração, o que é que a gente não pode enfrentar? Nós podemos perder tudo, tudo e todos, mas a única pessoa que a gente não pode perder e esquecer, tirar de vista, é o nosso Deus, é o nosso Senhor. Se nós vivemos, é porque Ele permite. É porque Ele nos dá a graça da vida, o sopro de vida, o próprio Espírito Santo em nós. E nós precisamos fazer valer. E uma das coisas que nós precisamos pedir perdão é pela ingratidão, é pela infidelidade, é pela rebeldia. É quando nós renegamos a intimidade que nós devemos ter com Deus para ter com outras coisas, com outras pessoas. O Evangelho de hoje vai falar de cura, mas vai falar também da intimidade, da fé. Hoje nós celebramos também um dia de uma santa. Ela é Marte. Ela não foi santa porque ela realizou milagres, mas ela foi santa porque ela morreu pelo martírio. E sabe o que é que ela protege? Qual é o ela é padroeira da castidade e do perdão, ou seja, da pureza. Pureza é essa que nós estamos muito longe de viver, de entender, de sabê-lo. Pureza é essa que nós estamos deixando que as nossas crianças percam. Pureza é essa que já, nós já não temos no nosso olhar, no nosso ouvir, no nosso falar, no nosso sentir. Nós não somos pessoas castas. Nós nem sabemos muitas vezes o que é a castidade. A gente fala de castidade, a gente pensa que é só sexo. Mas não. A castidade vai muito mais do que isso. Ela é a primícia da pureza. Eu posso não fazer sexo e ser totalmente impura, como eu também posso fazer sexo e ser totalmente impura. Como eu posso também praticar o sexo e permanecer na pureza, quando eu estou dentro daquilo que Deus pede. Mas o que nós vimos na nossa realidade e no mundo é totalmente o oposto de tudo isso. E você? Como é que tem sido viver? Você tem sido casto? Você tem sido puro? O seu olhar tem sido um olhar puro? O seu falar tem sido uma fala de pureza? O seu ouvir tem sido de pureza, de castidade, de intimidade com Deus? Santa Maria Goretti, ela não sabia escrever, ela não tinha escolaridade, mas ela tinha um desejo no coração de conhecer a Deus. E ela fez a primeira comunhão aos 12 anos, sem saber ler, porque ela ouvia, ela conhecia o catecismo. Daqueles que foram propagadores dessa verdade. E o ouvir ardia o coração dela. E ela se preservava porque ela queria ser de Deus. E ela em momento algum queria perder a intimidade com Deus, pecar contra Deus. Por isso que ela guardou com a vida a castidade e a pureza dela. E ela perdeu a vida porque um menino, ela com 12 anos e um jovem de 20 anos tentava de todas as formas corrompê-la. E ela resistia, resistia. Até o dia que ela ficou em casa sozinha cuidando dos irmãos, porque a mãe era viúva. Naquela época não tinha 1890. Não se tinha. Uma viúva era tida como descuidada. É tanto que o Evangelho fala que a gente cuide das viúvas. Imagina uma mãe pobre, com filhos para criar, sem um marido provedor na casa. Então essa mãe precisava sair e deixar essa criança de 12 anos tomando conta dos irmãos. Foi nesse momento que esse jovem de 20 anos, que não tinha pureza alguma de sentimentos, de desejos, de intenção, invadiu a casa. E por ela não ceder, ele a esfaqueou, até levá-la à morte. Mas antes dela morrer, ela fez questão de dizer para ele que o perdoava. Porque ela entendia que ele não tinha aquilo que ela tinha. Deus, intimidade e pureza. Gente, a castidade ela não começa na prática em si. Ela começa na nossa mente, na nossa imaginação. Naquilo que nós semeamos, naquilo que nós nos alimentamos. Eu costumo falar sempre que a nossa vida é regida por verbos. Ação. O Espírito Santo, ele é a ação de Deus em nós. Pelo que nós vemos, ouvimos, falamos, sentimos, pensamos. É na nossa mente, por meio dos nossos pensamentos, que se confabula tudo o que a gente vai fazer. O pecado, ele não acontece a partir do momento que nós pensamos. Ele é criado, maturado e executado nas nossas ações. Então é por isso que eu pergunto a você. Como é que você tem vivido tudo isso? A pureza é uma via de regra na sua vida? A castidade é uma via de regra? E nós precisamos. É o sexto mandamento, não pecar contra a castidade.
3: E esse menino, ele já pecou, como tantas e tantas pessoas pecam, ao cobiçar a mulher do próximo. Já é o 9º mandamento. E nós passeamos em todos os mandamentos, porque infringir os mandamentos é pecar contra Deus. É não amar a Deus sobre todas as coisas. E nós sabemos, quando nós vacilamos no primeiro, consequentemente é uma derrocada passear por todos os outros. Porque nós não vivemos a intimidade com Deus.
2: Juliana, eu vou falhar? Vai. Mas você vai perseverar nessa falha? Você vai continuar? Nós precisamos saber o que é que a gente quer. Nós precisamos saber se de fato nós queremos o perdão e a misericórdia de Deus. Ou se nós queremos brincar com ela. Por isso eu te convido nesse momento. Mediante a tudo que já foi dito. Hoje, por intercessão de Santa Maria Gorete, patrona da castidade e do perdão. Nós queremos pedir. E eu já quero entregar aqui nesse programa, já pedindo pelas crianças. Pela pureza que está sendo roubada delas, tirada delas. Por todos aqueles que semeiam a impureza. Porque eles também estão nas trevas. Eles também estão cegos. Por todas as vezes que nós, eu, Fatinha, que somos semeadores da palavra, pecamos contra esse mandamento. Contra a castidade, contra a pureza. Por isso eu te convido também a fazer memória de tudo isso. A pedir para o Senhor que por meio desse perdão Ele possa te curar das tuas mazelas, da inclinação da tua carne, para que a gente possa de fato viver aquilo que Deus quer. Que nós possamos olhar para a Virgem Maria, que é o nosso maior exemplo de pureza, e obedecer e seguir. Nós estamos no mundo, mas nós não somos do mundo, já dizia o Evangelho da semana passada. Nós estamos aqui, mas nós não precisamos nos comportar como membros criados aqui. Nós somos cidadãos do céu. Nós viemos de Deus e para Deus nós voltaremos. E nós precisamos prestar conta daquilo que nós vivemos. Por isso, se você quiser, se você puder, se for desejo de fato do teu coração, vamos rezar junto pedindo perdão a Deus. E por tudo isso que já está sendo falado, porque não era minha intenção, mas Ele colocou e eu fui falando, vamos pedir perdão por tudo isso. Porque é a impureza. Esse é um dos pecados que mais ferem o nosso Senhor Jesus Cristo, que mais tem levado o mundo à perdição. É o descontrole. É o eu posso tudo, o corpo é meu, eu faço o que eu quero. Eu sou senhor dos meus desejos, das minhas vontades. É aí que a gente se engana. É aí que a gente quebra a cara. É aí que a gente fica na escuridão. E deixamos de ter intimidade com Deus para ter intimidade com as trevas, com aquilo que nos mata. Nós nascemos para a vida. Nós nascemos para a pureza. Nós somos livres para ser livres em Deus. Mas nós estamos esquecendo disso. Por isso, coloca a mão sobre o teu coração. Eleva o teu pensamento aos céus. Imagina a cruz de Cristo diante de você. O Senhor Jesus Cristo crucificado. O sangue vertendo de todas as suas chagas. E é esse sangue de misericórdia que o Senhor quer nos lavar. Porque somente o sangue de Cristo pode remir todos os nossos pecados. E esse sangue, ele já foi derramado na cruz por nós. Mas o Senhor, todos os dias, em cada santa missa, renova esse compromisso e essa promessa de salvação. Mas eu, Juliana, preciso querer. Fatinha, você precisa querer. E você que está aí do outro lado me ouvindo, precisa querer. E se você quer, se coloque diante de Jesus. Suplique essa misericórdia. Deixe que esse sangue possa te lavar, te purificar e te ajudar a ir de encontro com o desejo da tua carne. Nós vivemos para o Espírito. A carne não pode nos governar. Por isso vamos juntos confessar a Deus os nossos pecados.
3: Confesso a Deus Todo-Poderoso e a vós, irmãos e irmãs, que pequei muitas vezes por pensamentos e palavras, atos e omissões, por minha culpa, minha tão grande culpa, e peço à Virgem Maria, aos anjos e santos, e a vós, irmãos e irmãs, que rogueis por mim a Deus nosso Senhor. Amém.
4: Senhor, tende piedade de nós.
1: Senhor, tende piedade de nós.
4: Jesus Cristo, tende piedade de nós.
1: Jesus Cristo, tende piedade de nós.
4: Senhor, tende piedade de nós.
1: Senhor, tende piedade de nós.
4: Que a misericórdia de nosso Senhor Jesus Cristo, seu sangue precioso que cura, que salva, que liberta, possa nos remir e nos curar de todas as inclinações maléficas da nossa carne. A começar por esse pecado da impureza, da castidade, da falta de castidade, do desrespeito para com o nosso corpo e para com o corpo do próximo. Que nós possamos vigiar os nossos sentidos, a nossa imaginação, para que ela tenha a capacidade, a docilidade a imaginar as coisas do céu, as coisas de Cristo, para que nós sejamos aqui ainda na terra exemplos e testemunhos de santidade. É tudo que a gente te pede no dia de hoje, Senhor, por intercessão das almas do purgatório, por intercessão da bem-aventurada Virgem Maria, dela que é pura, de São José, o seu esposo casto, que viveu a pureza para ser pai do menino Jesus. Nós te pedimos essa ajuda, não só a nós que estamos aqui, mas a todos que nos ouvem e a todo mundo. Nós te pedimos. E nessa alegria e nessa certeza, ouçamos o evangelho de hoje, que vai nortear a nossa partilha.
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4: Glória a vós, Senhor.
1: Enquanto Jesus estava falando, um chefe aproximou-se, inclinou-se profundamente e disse, minha filha acaba de morrer, mas vem, impõe tua mão sobre ela e ela viverá. Jesus levantou-se e o seguiu, junto com seus discípulos. Nisto, uma mulher que sofria de hemorragia há 12 anos veio por trás dele e tocou a barra de seu manto. Ela pensava consigo: se eu conseguir ao menos tocar no manto dele, ficarei curada. Jesus voltou-se e, ao vê-la, disse: coragem, filha, a tua fé te salvou. E a mulher ficou curada a partir daquele instante. Chegando à casa do chefe, Jesus viu os tocadores de flautas e a multidão alvoroçada. E disse: retirai-vos, porque a menina não morreu, mas está dormindo. E começaram a caçoar dele. Quando a multidão foi afastada, Jesus entrou, tomou a menina pela mão e ela se levantou. Essa notícia espalhou-se por toda aquela região. Palavra da salvação.
4: Glória a vós, Senhor. O evangelho de hoje é muito forte. São duas realidades. Uma criança e uma mulher que sofria de hemorragia durante tanto tempo. Sei que vocês conhecem essa história, esse evangelho, né? E as pessoas costumam muito utilizar dele. Mas eu gostaria de trazer uma outra coisa hoje, que é a primeira leitura hoje. Eu vou ler essa leitura porque essa leitura fala muito ao meu coração. Ela é muito, muito forte e fala justamente da intimidade. É a leitura de Oséias. Oséias 2, 16, 17, 18, 21, 22. Diz assim: assim fala o Senhor: eis que eu vou seduzir, levando-a à solidão, onde lhe falarei ao coração. E ali responderá ao compromisso, como nos dias de sua juventude, nos dias de sua vida na terra do Egito. Acontecerá nesse dia, diz o Senhor, que ela me chamará meu marido, e não mais chamará meu Baal. Eu te desposarei para sempre. Eu te desposarei conforme as sanções da justiça e conforme as práticas da misericórdia. Eu te desposarei para manter fidelidade, e tu conhecerás o Senhor. Essa leitura fala do livro de Oséias, que é a profecia para a igreja, né? E a gente fala, o que é o livro de Oséias? Oséias foi um profeta que o Senhor ordenou que ele casasse com essa mulher. E essa mulher traía Oséias. E quantas vezes Oséias foi buscar ela no lugar de prostituição, no lugar de, da infidelidade. E ele muitas e muitas vezes perdoou. E ele perguntava ao Senhor por que de tudo isso. E quando eu olho para essa história, por que que fala tanto ao meu coração? Porque aqui fala da intimidade. Esse primeiro versículo é o que mais grita para mim. Te levarei ao deserto? Eis que vou seduzir-te, levando a solidão, e lhe falarei ao coração. Na Bíblia, na Ave Maria, quando a gente... Falarei ao teu coração, te levarei ao deserto. Solidão. O deserto é a solidão, é de estar com ele, de ficar com ele. E por que eu quis começar essa partilha por meio disso? Porque é somente nessa solidão, nessa intimidade com o Senhor, que a gente vai compreender os desígnios dele pra gente. E a gente vai, de fato, compreender o que é que o Senhor nos pede e como é que é ser de Deus. Eu partilhava esse final de semana que muitas pessoas abrem a boca para dizer que é de Deus. E abrir a boca para dizer essa verdade é algo muito sério. Porque falar, toda boca fala. Todo mundo fala, todo mundo diz. Mas e as suas ações? E quando eu fui ver hoje essa, o dia do, o santo do dia hoje, Santa Maria Goretti, que falava da história dela, eu já conhecia, mas assim, mexeu muito comigo, porque a pureza, a castidade, ela é, uma, é algo que caracteriza alguém que é de Cristo. Uma pessoa que tem pureza de intenções, pureza de atitude. Juliana, mas eu vou ser boba? Eu vou ser... Não. Pureza não tem nada a ver com isso. Olha como a gente está longe do real sentido das palavras. E isso mostra que a gente está diante e longe de Deus. Para entender que a pureza que muitas vezes o mundo coloca não é a pureza que Deus coloca. A gente tem a mania de deturpar as palavras, de colocar da nossa forma. Quando se fala de castidade, oh, que palavrão, fulano de tal é virgem. Ela pode até ter o lacre de segurança lá, né? O ímen. O homem, ele pode até não ter se relacionado fisicamente, mas ele pode se alimentar de pornografia. Ele pode alimentar os ouvidos dele daquilo que não presta. Quantas músicas, eu falei aqui de pornografia, mas quantas músicas a gente ouve que fere a pureza do nosso coração? Eu fui ver hoje, Fatinha, não sei se você, eu nem sabia, Sex and Seven, que as crianças estão fazendo um tal, até no futebol, foi muito isso. Isso mexeu comigo. E aí eu vi, fui buscar a origem disso aí. É um rapper, se eu não me engano, nos Estados Unidos, ele fala cada barbaridade, cada baixaria, faz uma apologia ao satanismo e uma apologia também à promiscuidade. E é isso que as nossas crianças estão representando. E nós também fazemos sem nem perceber a origem das coisas. Mas aquilo que, de fato, a gente tem que propagar e vivenciar, a gente não propaga e nem faz. Então, quando Jesus fala que vai levar a solidão para falar ao nosso coração, ele vai nos seduzir. O mundo tem feito isso. Porque o maligno, ele utiliza daquilo que é de Deus e faz totalmente o contrário. Ele mascara o que é de Deus, utilizando as mesmas coisas de Deus, mas faz totalmente o contrário. E nós estamos dormindo. Nós estamos dormindo. A hemorroísa ficou 12 anos para ser curada. Quantas e quantas pessoas iludiram ela, prometendo uma cura? Quantas e quantas pessoas disseram a ela, tiraram o dinheiro dela? Quanto tempo essa mulher ficou sozinha, separada?
1: E sentindo culpa, né?
4: Se sentindo culpa, se sentindo impura.
1: Por estar daquela
4: situação. Olha a deturpação da impureza. Porque naquela época, quando nós estamos num período de menstrual, ou a gente tem alguma doença nesse tempo, era um fluxo de sangue, ela tira como impureza.
1: Sim.
4: Era tido como impuro. Isso naquela época, né? Hoje em dia, graças a Deus não existe isso. Mas olha que o termo de impureza como era tido de forma diferente. A gente sabe que o ciclo menstrual faz parte do nosso processo biológico.
2: Mas antigamente não tinha esse conhecimento. Então, para a gente ver como nós estamos, como nós somos ignorantes em todos os sentidos. E aí Jesus vai... Eu imagino o desespero dessa mulher, desses 12 anos, vivendo sozinha, afastada, sendo lesada. Quantos charlatões não se aproximaram dela, prometendo algo, usando da fé dela. Mas aí ela ouvia falar de Jesus. Da mesma forma que Santa Maria Goretti ouviu, porque ela não sabia ler. E a fé dela aumentou. E ela só precisou tocar em Jesus. Só.
1: E ela se sentia tão impura que incapaz não... de tocar no próprio Jesus. Mas que tocasse só no manto, na barra, né? Da manta, ela ia ser...
2: Entendeu? E a fé dela foi tão grande, a ponto de... Jesus sentia a força que saía dele. Ele não fez esforço nenhum. Ele não tinha nem intenção, porque ele não sabia que alguém estava tocando nele. E ela alcançou a graça da cura. E nós? Quantas curas nós precisamos? De quantas coisas nós precisamos ser libertos? Quantas e quantas vezes nós nos aproximamos da fila da Eucaristia, da comunhão? E nós precisávamos ir para a fila da comunhão, Fal, como essa mulher foi para tocar Jesus.
1: E olha, ela viveu 12 anos no deserto.
2: No deserto, literalmente. Afastada de tudo e de tudo, da família, da convivência social, de tudo. Porque não se podia. Não são 12 dias não, minha gente, são 12 anos. Impura. Olha que coisa mais impura. Totalmente alheia de toda e qualquer impureza que poderia ter se vivido. Ela não tinha. E ela era considerada impura. Olha que coisa mais ilógica. E hoje, quando nós olhamos para a nossa realidade... Ver, né?
1: Ela se sentia impura.
2: Impura.
1: Todos achavam. Exatamente. Mas ela estava preservando a pureza.
2: Totalmente.
1: Dela, né? E esse encontro não precisou que Deus tocasse nela.
2: Foi ela.
1: Foi ela que tocou só no manto. Olha que tamanha fé.
2: Tamanha intimidade.
1: Intimidade. Que... Porque esses 12 anos serviu para isso.
2: Foi de purificação.
1: De purificação.
2: É isso mesmo.
1: E não precisou. E ele sentiu, olha o tamanho da fé, que algo ali
2: a
1: tocou.
2: Força saiu dele. Nós precisamos olhar para a gente e ver se de fato nós estamos vivendo tudo isso.
1: E é como você falou também, Júlia, que a gente não vive esse deserto.
2: Não
1: procura ter essa intimidade.
2: Não.
1: Né? A gente reza um Pai Nosso de manhã, outro de tarde, outro à noite,
2: é suficiente.
1: Mas para que a gente busque essa intimidade, ou até que a gente também... E depois muitos falam assim, poxa, a pessoa diz que ouve Jesus, Jesus fala, como? Que eu não ouço, eu não vejo, eu não sinto. É porque a gente não tem essa intimidade. Não tira um tempo da nossa vida, um dia, para viver no deserto. No deserto de todas as coisas, mas afastado de só você ali e Jesus. Né? Essa intimidade não precisa ser 12 anos como
2: não,
1: ela
2: a
1: mulher fez, né? Passou. Mas porque ela foi levada a viver esses dois anos.
2: E é interessante que aqui a filha do chefe, né? Uma criança,
1: sim,
2: né? E são extremos diferentes. É uma mulher que já tinha uma vida, acho que ela tinha família e tudo mais, e essa criança que iria começar a vida e que tinha perdido a vida. E Jesus devolve a vida para essas duas pessoas. Uma, que é criança, traz a pureza em si. E a outra, que estava vivendo a pureza, mas era tida como impura. É para a gente olhar para a gente e perguntar se a forma como a gente está avaliando as coisas é nossa ou nós estamos olhando com o olhar de Deus. Se as virtudes que nós estamos exercitando e achando que a gente tem realmente são as virtudes de Cristo. Se aquilo que de fato a gente valoriza é aquilo que a gente deveria valorizar.
3: Hoje, quando a gente olha para a sociedade, eu digo como um todo, para as famílias, para os trabalhos, para a sociedade em si, a gente olha e vê que todos os problemas eles começam dentro da família, dentro de casa. E, às vezes, a gente quer começar uma família sem uma estrutura. Eu louvo e agradeço a Deus porque o Senhor me permite fazer parte de alguns contextos onde eu testemunho de forma concreta. E eu fico muito feliz porque, como o mundo diz, ser carochinha, né? Como é que eu posso dizer? Certinha, que eu não sou perfeita, não sou. Mas escolher Deus, saber aonde eu posso ir, com quem eu tenho que andar, as coisas que eu escolho não fazer, as coisas que eu renuncio, porque não é fácil, não é, Fábio?
1: Não é fácil.
3: Quantas coisas nós gostaríamos de fazer, mas a gente pensa que as nossas escolhas, elas também passam pelo outro. Porque escolher ser de Cristo, como eu falava, é testemunhar Ele. Quando as pessoas vêm, e quando elas também não vêm. E a gente acha que ser de Cristo é só quando tem plateia. É só quando o irmão está vendo. E não é assim. Eu preciso ser de Cristo no silêncio do meu quarto. Mas sabe aonde é muito mais difícil ser de Cristo, Fábio? Na minha cabeça. Nesse lugar ninguém tem acesso. E esse é o lugar mais difícil de ser de Cristo. É por isso que eu preciso. É por isso que você precisa lutar com você. Não é com o outro que está fora. É com você. Com aquilo que você vê, com aquilo que você ouve, com aquilo que sua mão toca, com aquele lugar onde seus pés te levam. Porque tudo isso serve de alimento para a sua imaginação. É como eu falei no início. O pecado, ele começa na cabeça. A má conduta, ele começa na cabeça. Com que você se alimenta. Se você se alimentar de coisas boas, se você buscar o autocontrole, o autoconhecimento, a temperança, você consegue viver a castidade no falar, no sentir, no brincar. Porque nós precisamos viver o equilíbrio em tudo. Como diz São Paulo, tudo eu posso, mas nem tudo me convém.
1: E te dá assim um... Esse equilíbrio te dá assim... Uma força
3: muito
1: grande de decisão, né?
3: Muito grande.
1: Eu posso ir até aqui.
3: Posso ir até aqui.
1: Isso eu não posso. Porque a gente vai ter essa maturidade de saber que tudo começa por nós. Exatamente. Para que a gente chegue ao irmão. E essa luta, como você foi bem, bem precisa de dizer, na nossa cabeça, no nosso pensamento. Porque ele está ali.
3: O tempo todo.
1: Ele está ali o tempo
3: todo. É no campo das ideias. Quer ver uma coisa, Fal? A gente já falou sobre isso. Eu aprendi que a luta de Satanás e São Miguel no céu não foi, quando fala de espadas, não foi de espadas. A luta, e se nós olharmos hoje na nossa sociedade, na nossa realidade atual, a luta é na mente. É no campo das ideias. Porque nós estamos sendo roubados de nós. Olha, vou voltar para Oséias de novo. O Senhor nos seduz e nos leva à solidão para que Ele fale. Sabe por quê? Porque se nós estivermos no meio da multidão, no meio de muitas vozes, nós não vamos ouvir a Deus, como nós não temos ouvido a Deus. E você vai ser seduzido não pelo próprio Deus.
1: E você observa como a gente faz esse exercício diário de estar dentro de casa, sim, a televisão está ligada,
3: exatamente,
1: alguma coisa está ligada.
3: É
1: para que você te tire da sintonia.
3: É isso mesmo.
1: Mas desliga, faz um teste de desligar a televisão.
3: Exatamente.
1: Desligar o som, o celular. E fique você, Deus e seus pensamentos.
3: É assim mesmo.
1: Né? É isso o deserto.
2: É isso.
1: É a casa está vazia com você ali e Deus. E você observa que automaticamente a gente chega em casa, quer ligar uma televisão. É minha companhia, televisão, o som, o som. Olha o que a gente
2: diz. Nós temos medo do silêncio.
1: Medo do silêncio.
2: Nós temos
1: porque
2: medo
1: é o silêncio que nos leva a nos conhecer.
2: Exatamente. É assim mesmo. É assim mesmo.
1: Aí outro dia, a gente, eu acho que a gente já ouviu isso e já partilhou isso. Que a gente está falando agora do barulho. E eu tinha me pegado em vários momentos assim. Que eu chegava em casa e eu ligava a televisão, porque eu estou fazendo as coisas ali, estou ouvindo, né? A televisão, estou ouvindo o jornal, estou ouvindo qualquer coisa. Às vezes está... minha tia, eu boto na rede vídeo, mas está lá assistindo. Mas eu estou. Eu digo, mas eu não tenho um momento aqui na casa, que é pequena, sozinha. Aí eu dei para não ligar a televisão. E olha quantas coisas vêm na mente. E quando vinha o medo daquilo propagar, eu ia e já me
2: fugia.
1: É. Mas a gente não tem que fugir.
2: É enfrentar. Mas como é que a gente enfrenta? Não. A gente vai enfrentar batendo boca?
1: Não.
2: Qual é a nossa forma de... olha, gente, eu costumo dizer assim, e é uma batalha. É uma batalha diária. A gente partilha muito disso, não é, Fal? E a gente percebe... se você não for capaz de suportar a sua companhia, se você não for capaz de, na sua solidão, você lutar com você mesmo e colocar você no lugar, você não vai ser capaz de fazer nada por você. E é o outro sempre que vai ter poder sobre você. Sempre. E a gente aprende com o próprio Cristo, na caminhada, uma das coisas que educam a gente muito é a adoração. Uhum. Eu estou muito em falta. Mas às vezes na minha casa, quando eu quero adorar, quando eu não posso ir na igreja, eu tenho um canal que eu tenho, eu acesso no YouTube, tem um sacrário, a coisa mais linda. É na Polônia, ao vivo, 24 horas. E eu fico em casa fazendo as minhas orações e às vezes eu fico só sentadinha, olhando para Jesus. Só. E aquilo vai ter um poder de acalmar tão grande. Enquanto eu adoro, o Senhor me transforma. E nós precisamos viver isso. Nós precisamos viver isso. Porque senão, você vai ser vencida por você mesmo. E eu volto a dizer, nós somos aquilo que nós nos alimentamos. Assim como isso serve para a comida, para o material físico, né? Para a matéria física, isso serve também do que nos alimentamos por meio dos nossos sentidos. Porque é por meio dos nossos sentidos que o nosso cérebro é alimentado. E é na imaginação, é na mente que o maior combate acontece. E eu preciso sobreviver a esse combate na intimidade com Cristo. Nesse seduzir que Ele me faz e me leva à solidão. É assim que a cura vai acontecer. É assim que eu vou viver a pureza que o Senhor me permite e me quer. Pura e casta. Para Ele. Para o seu marido, para o relacionamento futuro que você vai viver. E olha, eu volto a dizer, namoro não foi feito para transar. Juliana, você tá... Não quero saber. Se você abre a boca para dizer que você é católico, que você cumpre os mandamentos, que você acredita nos sacramentos da igreja, por que você está antecipando as coisas? Por que você está vivendo antes o que deveria ser vivido depois? Eu sei que não é fácil. Mas o Senhor não manda fugir das tentações? Fuja. E a nossa igreja ela é tão sábia que ela orienta em todos os sentidos como viver esse período de namoro. O namoro não foi feito para transar. O namoro foi feito para se conhecer. E para dar início a um sacramento do matrimônio ou para terminar. E aí? O que é que você tem vivido? E outra coisa também. Casamento também não foi feito para promiscuidade. O sacramento do matrimônio é a possibilidade, é a ponte que liga os cônjuges ao céu. Porque no sacramento do matrimônio também a castidade também precisa ser vivida. Não a impureza. E quantos casamentos nós temos visto, né? Deixando o mundo entrar e acabar com aquilo que é santo.
1: E às vezes já inicia, já
2: errado.
1: Com data de validade.
2: A gente,
1: né,
2: pode falar isso de forma muito clara. Por ajudar na formação dos noivos, a gente tem acesso a algumas realidades. E às vezes não precisa nem falar, a gente já faz a leitura, só de olhar. Isso. É como a gente fala, quem é de Deus
3: exala o perfume de Deus. E não é fácil manter esse perfume, mas não é impossível. Por isso, mediante esse evangelho de hoje, a tudo que a gente partilhou e que eu sei que foi tenso, né? Pesado, porque é um assunto que nem todo mundo gosta de ouvir. Eu queria poder ter tempo de falar mais, porque são coisas que me enriquecem. Quando eu falo, eu estou falando primeiramente para Juliana. E Juliana precisa lembrar disso o tempo todo. Mas é a forma que Deus também me dá de ajudar aqueles que não têm acesso. Porque esses são assuntos que ninguém costuma falar. Sempre. Mas nós precisamos tratar disso. Porque isso é algo do nosso humano, da nossa humanidade. E o Senhor não quer que a gente coloque de lado a nossa humanidade, muito pelo contrário. Ele quer que a gente aprenda a lidar com ela, lutando com ela, aprendendo dele, que foi humano assim como nós. Então que você possa permitir que o Senhor, mediante a tudo que foi dito, cure a inclinação da sua carne, aos desejos maus. Que o Senhor possa curar e te trazer de volta a viver as virtudes que de fato são de Deus, nos levam para Deus e nos fazem ser de Deus, fazer valer o selo do batismo que nós temos, a marca que nós levamos, indelével, nunca pode ser tirada e arrancada, mas nós a maculamos com tanto pecado que nós cometemos. Por isso, por intercessão de São José, justo, bondoso e casto, de Nossa Senhora a pureza, de nosso Senhor Jesus Cristo, da Sagrada Família de Nazaré, peçamos hoje, por intercessão de Santa Maria Gorete, ela que morreu mártir para poder defender a sua pureza, peçamos ao Senhor que nós possamos viver essa graça e ser testemunhas vivas da virtude da castidade, dessa graça, desse mandamento que tanto nos aproxima de Deus. Amém.
1: Amém. Amados ouvintes, infelizmente estamos chegando ao final do programa Semeando. E que evangelho, né? E que partilha. Graças a Deus. É como eu disse no início, a palavra de hoje era para ouvir e guardar no coração. E poder degustar dela até o dia de amanhã, onde vamos ter a graça de um novo dia. E, amados ouvintes, queremos colocar e consagrar tudo isso nos corações de Jesus e de Maria, sobre a proteção de São José, assim como nós aqui, vocês em casa, que a gente possa estar resguardado nos Amém. Sagrados corações. E que a gente possa aqui, daqui a 8 dias, estarmos de volta e juntos poder, juntos orar, juntos degustar da palavra e viver esse amor de Jesus Cristo. Toda semana, amanhã também dá continuidade ao programa Semeando, todos os dias tem semeadores aqui também, levando a palavra, semeando a palavra. Mas nosso compromisso é na segunda-feira e nós ficamos muito felizes de iniciar a segunda com esse momento de oração. Oração pelas almas, pelo Espírito Santo e por cada um de vocês e por nós, pelo mundo inteiro. Onde aquele que necessita da misericórdia do Senhor, ela seja alcançada. E que sejamos, né? Esse canal, esse instrumento de Deus. Vivendo na dor, na alegria, na tristeza, mas vivendo principalmente sobre o amor de Jesus Cristo. E vivendo a cruz.
3: Exatamente.
1: E carregando ela.
3: Exatamente.
1: Né, não fugindo dela. E que o Espírito Santo de Deus possa, a partir de hoje, nos resguardar e nos fortalecer para que tenhamos esse deserto.
3: Nem que saiba
1: um dia da semana vou ficar aqui nesse deserto, porque eu quero me conhecer. Eu quero conhecer meus limites, eu quero conhecer a minha fé, eu quero conhecer esse Deus que habita em mim e eu quero ter a graça de ter intimidade com Ele, de poder sentir seu cheiro, de sentir seu toque, de sentir o seu respirar em mim. Então, que o Espírito Santo possa nos dar essa graça. E, amados ouvintes, vamos juntos consagrar tudo isso na oração do Ângelo.
3: Eu quero fazer um convite também, Fal.
2: a gente vai começar, né, a abertura, isso, as inscrições para quem vai buscar o sacramento do batismo, para as crianças. Então, nós estamos iniciando, né? Você já pode chegar na secretaria e se inscrever para poder fazer o curso de batismo. Vai ser uma alegria poder estar lá para poder preparar vocês para isso. Eu e Fatinha, nós fazemos parte da equipe do batismo. E é uma forma de você conhecer a igreja e o sacramento que abre a porta para todos os outros. E é uma responsabilidade nossa. Se nós podemos ajudar alguém a ser de Deus, é começar por eles, por esse sacramento, é o batismo. É deixar a pessoa, fazer a criança deixar de ser apenas criatura para ser filho de Deus. É levar a salvação a essa criatura. Então, que se você tem alguém para batizar, você que é mãe, pai, e quer batizar o seu filho na fé católica, as inscrições estão abertas, é só procurar a secretaria e se inscrever. E lá você vai ficar sabendo quando é que começa o curso de batismo. E vai ser uma alegria ter você. Você não vai se arrepender, tenha certeza disso.
1: E queremos aqui mandar um alô para todos vocês que nos ouvem, que pedem as orações e que possamos estar orando um pelos outros. Não esqueça de fazer uma Ave Maria para nós. Né?
2: Quero mandar um alô para o meu amigo lá, Renan, que nós nos conhecemos lá. Ele é de São Paulo. Isso, de São Paulo, de Guarulhos. Quero mandar para minha amiga Priscila, lá em Uruçuca, que está nos ouvindo. A Miriam. São tantas as pessoas que nos acolhem, que nos ouvem. E que Deus possa os abençoar. Porque esse feedback de vocês, para a gente, é tão importante. Vocês não têm noção.
1: Ontem, eu tive a visita da Dona Zefa, do Pontal. Quero mandar um alô para a senhora, Dona Zefa, que está sempre nos ouvindo.
2: É assídua, não é?
1: É assídua, graças a Deus. A Tirissa, né? A véia do relógio. Uhum.
2: A Paty lá da Beleza Cosmética, as meninas da Primavera Tecidos.
1: E você que nos ouve, não que a gente não fale o nome, são tantas as pessoas, mas vocês estão em nossas orações. Laísa, você está em recuperação e está aí nos ouvindo todas as segundas-feiras. Então, você está aqui em nossas orações.
2: Com certeza.
1: Então, juntos vamos fazer a oração do Ângelo. E o anjo do Senhor anunciou a Maria.
2: E ela concebeu do Espírito Santo. Ave Maria, cheia de graça, o Senhor é convosco. Bendita sois vós entre as mulheres. Bendito é o fruto do vosso ventre, Jesus.
1: Santa Maria, Mãe de Deus, rogai por nós, pecadores, agora e na hora de nossa morte. Amém. Eis aqui a serva do Senhor.
2: Faça-se em mim segundo a vossa palavra. Ave Maria, cheia de graça, o Senhor é convosco. Bendita sois vós entre as mulheres. Bendito é o fruto do vosso ventre, Jesus.
1: Santa Maria, Mãe de Deus, rogai por nós, pecadores, agora e na hora de nossa morte. Amém. E o Verbo se fez carne.
2: E habitou entre nós. Ave Maria, cheia de graça, o Senhor é convosco. Bendita sois vós entre as mulheres. Bendito é o fruto do vosso ventre, Jesus.
1: Santa Maria, Mãe de Deus, rogai por nós, pecadores, agora e na hora de nossa morte. Amém. Rogai por nós, Santa Mãe de Deus,
2: para que sejamos dignos das promessas de Cristo. Amém.
1: Oremos. Infunde, Senhor, em nossas almas a vossa graça, para que nós, que conhecemos pela anunciação do anjo a encarnação de Jesus Cristo, vosso Filho, cheguemos por sua paixão e cruz à glória da ressurreição. Por Cristo nosso Senhor.
2: Amém.
1: Amados ouvintes, tenham todos uma boa noite. Fiquem na paz de Jesus e no amor de Maria.

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eu quero chamar aqui para ministrar e adorar comigo uma amiga muito especial, que é como uma filha também, Nívia Soares.

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0: Muito bem, gente, agora 7:10, 7:10, a partir de agora começando para você o programa Top Play, aqui pelas ondas da 87,9, o Baitaba FM. Nessa noite maravilhosa de segunda-feira, hoje dia 6 de julho de 2026. Começando para você o programa Top Play, só as tops para você aqui na melhor programação do seu rádio, no programa Top Play, muita música gostosa para você ouvir e curtir, claro, com certeza com a gente, aqui no programa Top Play. Obrigado mesmo a todos pelo carinho da audiência, para você, sempre ouvindo a nossa programação, onde quer que você esteja, muito obrigado mesmo pelo carinho da audiência. A partir de agora, Top Play.
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0: E para começar o Top Play, tem Capital Inicial, A Sua Maneira. 7:12, 7:12, boa noite.

0: maravilha pra você, tá aí, presença de Rick Astley, Never Gonna Give You Up. A melhor programação do seu rádio é o programa Top Play aqui pelas ondas da 87,9, o Baitaba FM. Antes ainda, rolei pra você, começando com Capital Inicial, A Sua Maneira. Agora 7:20, 7:20, vamos a um rápido intervalo, já já a gente volta com muito mais músicas pra você.
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3: Muito bem, gente, 7 horas 28 minutos de volta para você com o programa Top Play até às 20 horas. Com muita música gostosa pra você, lembrando que daqui a pouquinho, às 20 horas, tem pra você o programa mais romântico do rádio brasileiro, programa Free Love.
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3: E agora tem pra você, Night Roots, Quero Ser Feliz Também.

0: Maravilha pra você no programa Top Play, presença de Skank, algo parecido. Do outro lado da cidade, algo parecido, você bem que podia... Muita música gostosa pra você no programa Top Play, aqui pelas ondas da 87,9, Baitaba FM. Obrigado a todos pelo carinho da audiência, para você sempre ouvindo a nossa programação, onde quer que você esteja, muito obrigado mesmo pela sintonia. Vamos a um rápido intervalo, já já a gente volta com muito mais músicas para você, aqui no programa Top Play. Agora 7 horas mais 40 minutos.
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2: Muito bem, gente, 7h47, de volta pra você com o programa Top Play aqui pelas ondas da 87,9 Baitaba FM, nessa noite maravilhosa de segunda-feira, hoje, dia 6 de julho de 2026.
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2: Até às 20 horas com muita música gostosa pra você. E agora, pra matar a saudade, tem Tribo de Jah, Guerrilhas Mentais.

No programa Top Play, presença de Guns N' Roses, Sweet Side of Money. Fechando com chave de ouro o programa Top Play desta segunda-feira. Antes ainda rolei pra você, banda Tribo de Já, Guerrilhas Mentais. Teve também pra você, El Sauri, Or L'Amour. Programa Top Play vai ficando por aqui, de volta agora quarta-feira, viu gente? Com muita música gostosa pra você aqui na programação 10 da sua 87,9, Baitaba FM. Pontualmente 8 horas, vamos a um rápido intervalo. No retorno você vai curtir a melhor programação do seu rádio com o programa Free Love, o programa mais romântico do rádio brasileiro. Daqui a pouquinho a gente volta e no retorno, programa Free Love. Sai daí não!

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0: Muito bem, gente, agora 8 horas mais 4 minutos, 8 e 4. A partir de agora até às 22 horas, começando para você o programa mais romântico do rádio brasileiro, programa Free Love. Comigo, José Filho, claro, sempre te proporcionando momentos de muita paixão, através de lindas canções, aqui no programa mais romântico do rádio brasileiro, programa Free Love. Essa noite maravilhosa de segunda-feira, dia 6 de julho de 2026. Obrigado a todos pelo carinho da audiência, para você sempre ouvindo a nossa programação, onde quer que você esteja. Muito obrigado mesmo pelo carinho da audiência. A partir de agora, o programa mais romântico do rádio brasileiro, programa Free Love.
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0: E para começar o programa Free Love em canção, presença de Elton John, Sacrifice. 8 horas mais 5 minutos. Boa noite.

0: maravilha pra você. Tá aí presença da banda Enigma, Return to Innocence. Aqui na programação 10 da sua 87,9, o Baitaba FM, no programa Free Love. Aproveitar e mandar um forte abraço para meu grande amigo Lindilson, aí da Dancal. Alô, Lindilson. Alô, qualidade, aquele abraço pra você. Manda um abraço também, meu amigo Betão da Carne, o pessoal lá em Aurelino Leal, ouvindo a nossa programação. Muito obrigado mesmo pelo carinho da audiência. Antes ainda, rolei para você Elton John, Sacrifice. Teve também Po Young, Everytime You Go Away. Agora 8 horas mais 20 minutos, vamos a um rápido intervalo, rapidinho. Já já a gente volta com muito mais músicas para você, aqui no programa Free Love. Mais uma vez, abraçar aí meu amigo Lindilson, meu amigo Betão da Carne, pessoal lá em Aurelino Leal, ouvindo o programa Free Love. 8h20, já já tem muito mais.
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0: Muito bem, gente, agora 8 horas mais 25 minutos, 8h25. Já estamos de volta para você com o programa mais romântico do rádio brasileiro, programa Free Love. O programa mais romântico do rádio brasileiro para você ouvir e se apaixonar. Olha, muito obrigado mesmo a todos pelo carinho da audiência, para você sempre ouvindo a nossa programação, onde quer que você esteja. Até às 22 horas, programa Free Love, nessa noite maravilhosa de segunda-feira, dia 6 de julho de 2026. Mandar um abraço para minha amiga Maria Viana. Alô, Maria Viana, aqui em Ubaitaba, aí no bairro da Conceição. Alô, Maria Viana, muito obrigado mesmo pelo carinho da audiência. E agora chegando para você a belíssima canção com Leonardo, Quero Colo. E essa que vai especialmente para minha amiga Maria Viana, aí no bairro da Conceição. 8h26, boa noite.
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0: Maravilha para você, tá aí presença de Amado Batista, Olhos Verdes. Antes ainda rolei para você, Leonardo Quero Colo, especialmente para a minha amiga Maria Viana, sempre ouvindo a nossa programação. Valeu, Maria Viana, muito obrigado mesmo pelo carinho da audiência. Até às 22 horas, programa Free Love, com muita música gostosa para você ouvir e se apaixonar. Muito obrigado mesmo a todos pelo carinho da audiência para você, sempre ouvindo a nossa programação, onde quer que você esteja. Até às 22 horas, programa Free Love.
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0: E agora tem Timu, yes.

0: Simplesmente demais para você, uma belíssima canção com Marcos Sabino. Reluz, aqui no programa Free Love. Antes ainda, rolei para você Timu e Yes. Teve também Leonardo Quero Colo e Olhos Verdes com Amado Batista. Mais uma vez, mandar um forte abraço para minha amiga Maria Viana, ouvindo o programa Free Love. Agora 8 horas mais 40 minutos, vamos a um rápido intervalo, rapidinho. Já já a gente volta com muito mais músicas aqui no programa Free Love.
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0: Legal, legal, pessoal. 8 horas mais 43 minutos. 8h43. Já estamos de volta com o programa Free Love. Aqui pelas ondas da 87,9 Ubaitaba FM. Até às 22 horas. Programa Free Love. Com muita música gostosa para você ouvir e se apaixonar. Manda um forte abraço para meu amigo Damião, lá em Aurelino Leal. Alô, Damião, meu amigo Damião da delegacia. Aquele abraço para você, meu amigo. Muito obrigado mesmo pelo carinho da audiência. E agora chegando para você uma belíssima canção com Scorpions, Wind of Change.
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0: Maravilha para você. Tá aí presença de Nico Rezende, Esquece e Vem. Aqui no programa mais romântico do rádio brasileiro, programa Free Love. Antes ainda, rolei para você uma belíssima canção aqui no programa Free Love, com Scorpions, Wind of Change. Teve também para você uma linda canção com Alphaville, Forever Young. Teve também ainda uma linda canção com Biafra, Rua Ramalhete, e Nico Rezende, Esquece e Vem. Agora 9:01, 9:01, vamos a um rápido intervalo. Já já a gente volta com muito mais músicas para você aqui no programa Free Love. Sai daí não.
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